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Bom dia, espero que esteja a ter uma ótima semana. Eu sou a Mariana Pinto, vou estar aqui consigo na Rádio Comercial até às 7. Agora ouvimos Taylor Swift com The Faith of Ophelia.

São os Amor Eletro aqui na Rádio Comercial a dar-nos força para aguentar esta manhã de sexta-feira. Eu sei que provavelmente se está a trabalhar já está cansado, chega à sexta-feira e já não tem assim muita paciência porque já levamos com a semana toda em cima, mas calma, está tudo bem. Porque é sexta-feira, ok? É só mais hoje. Amanhã já pode descansar, domingo também. E se calhar depois até vai de férias, não sei. Ai, a vida é bela. Portanto, força nisso. Estamos juntos aqui na Rádio Comercial. Eu sou a Mariana Pinto, estou consigo até às 7. Agora com Lady Gaga. Boa viagem.

0: o Pedro Santos na Rádio Comercial nesta sexta-feira, dia 24 de julho. E para quem está em contagem decrescente para as férias, olhe, força nisso. É assim, também se aguentou até agora, aguenta mais um bocadinho, não é? Está quase, está quase. Fique com a Rádio Comercial, eu sou a Mariana Pinto. Vou estar aqui consigo até às 7, já a seguir Bárbara Bandeira e Rosaline. Não saia daí.
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Esta é a música nova da Bárbara Bandeira e é espetacular, chama-se Manel. Ela há uns tempos veio apresentá-la às manhãs da Comercial e cantou ao vivo aqui no nosso auditório. Se quiser ver a atuação, foi incrível. Está tudo nas nossas redes sociais e também no nosso site radiocomercial.pt. Passe por lá. Já a seguir, Pablo Alborán.

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0: isso mesmo, está em ótima companhia, está a ouvir a Rádio Comercial. Eu sou a Mariana Pinto, obrigada por estar comigo desse lado. Eu vou ficar por aqui até às 7. Ai, e agora, nem acredito. Começamos esta manhã da melhor forma com Bruno Mars, claro. Risk It All, toca já a seguir.
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0: Ai, eu vou confessar uma coisa. Eu estava aqui meio ensonada. Com sono, é normal, a esta hora. Quem é que não tem sono? Estamos todos um bocadinho a dormir ainda. Mas depois de ouvir este Toxic da Britney Spears, meu Deus, eu acordei. Portanto, desse lado, acredito que depois disto, de repente, o dia começou. O dia, para mim, o dia começou agora. Depois de ouvir este Toxic. E a que vem a seguir também é daquelas ótimas para acordar e para começar o dia. Portanto, ponha mais alto. Damiano David com Born with a Broken Heart. Toca já já a seguir na Rádio Comercial.
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George Ezra na Rádio Comercial. E não, não está sozinho. Eu estou por aqui consigo nesta manhã de sexta-feira. Bora lá, bom dia. Vem o fim de semana, sempre na companhia da Rádio Comercial. Tiago Bettencourt agora. Boa viagem, se for caso disso. Ou então, boas férias. Estás

0: Mel Smith na Rádio Comercial. Bom dia, boa sexta-feira. Eu sou a Mariana Pinto. Daqui a nada já voltamos à música. Antes vamos à primeira edição das notícias de hoje com a Ana Bernardino. Bom dia, Ana.
1: Bom dia, Mariana. Passou hoje um mês sobre o duplo sismo da Venezuela, que fez perto de 5.400 vítimas mortais e mais de 16 mil feridos. Entre os mortos estão 130 portugueses e luso-descendentes, outros 21 continuam desaparecidos. Portugal participou nas operações de busca e resgate com uma missão de 62 operacionais. Um mês depois, o governo está a preparar uma nova missão, mas com empresários interessados na reconstrução do país. É o que explica a Rádio Comercial, o secretário de Estado das Comunidades, Emílio Sousa.
2: Eu penso que a próxima etapa será precisamente essa, selecionar empresas que possam dar resposta às principais necessidades do país. Mesmo em termos de universidades, eu tive um apelo para que se desenvolvesse cursos de formação para jovens engenheiros na Venezuela, porque Portugal tem uma boa escola na área sísmica nas nossas engenharias. Portanto, são estas duas componentes que iremos trabalhar nos próximos tempos, as empresas portuguesas no processo de recuperação e alguma parte mais científica, mais académica para formação e trabalho no terreno relativamente às áreas sísmicas.
1: Os sismos do passado dia 24 de junho causaram perto de 5.400 mortos. O Benfica estreou-se com uma derrota na nova época ao perder na Suíça por 2-1 com o St. Gallen. As Águias estão assim em desvantagem na segunda pré-eliminatória da Liga Europa. O treinador Marco Silva diz que a equipa tem que jogar mais.
3: Nós teríamos que jogar muito melhor do que jogámos hoje. Essa é a primeira questão. Com bola em alguns momentos, concordo, alguma desplicência, querer fazer tudo a correr, poucos momentos com bola. Se formos jogar ao nível que jogámos hoje, sabemos que nos esperam, podem esperar surpresas e desagradáveis para nós.
1: A segunda mão da eliminatória joga-se na quinta-feira da próxima semana. O funeral do músico Luís Represa está marcado para hoje numa cerimónia reservada à família, antecedido de uma cerimónia religiosa na Basílica da Estrela em Lisboa, aberta ao público.
0: Obrigada, Ana. Agora está na hora de falarmos com o Paulo Miranda para saber tudo o que se passa no trânsito nesta manhã de sexta-feira. 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Paulo, bom dia.
4: Olá, muito bom dia, Mariana, e vamos começar com uma informação para a Marginal. Temos a informação de que há acidente ao quilómetro 15, é entre São Pedro do Estoril e São João do Estoril, um acidente que está então a condicionar um pouco a circulação na passagem por este local na Marginal, em Lisboa. Passando para os acessos à ponte 25 de Abril, para já sem grandes dificuldades, só maior intensidade na entrada para o tabuleiro da ponte em direção a Lisboa. Por enquanto, pouco trânsito ainda na A5, no IC19, na segunda circular, na A1 em direção ao Nó de Sacavém, na A8 também o trânsito regular em direção ao túnel do Grilo e a calçada de Carriche também sem quaisquer dificuldades a esta hora. Na zona do Grande Porto, o trânsito circula também sem grandes problemas na A1 para a Ponta Rábida, na A20 para a Ponta do Freixo, a via de cintura interna com trânsito reduzido em ambos os sentidos, tal como na A28, via Norte e A3 no sentido Braga-Porto. Para mais informações de trânsito, número verde Rádio Comercial 800-2020-10 é nacional e grátis.
0: Obrigada, Paulo. 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Já a seguir na Rádio Comercial, meu Deus, claro que eu tinha de assinalar este aniversário. Então, sabe quem faz anos hoje? Jennifer Lopez, a diva, a maior delas todas para mim. Eu adoro, eu vivo triste por nunca a ter visto ao vivo. Quero muito acreditar que um dia ainda vai acontecer. Enquanto estou à espera, celebro este aniversário aqui consigo na Rádio

0: É a Sara Correia a fazer-lhe companhia nesta manhã de sexta-feira e finalmente chegou o dia em que eu posso dizer uma das minhas frases favoritas de sempre, que é... Bom fim de semana. Desculpe, diga-me, é ou não é a melhor frase do mundo? Esta frase é felicidade, é alegria por todo o lado. Ai, é isso que eu lhe desejo. Bom fim de semana, aproveite. Se por acaso for trabalhar no sábado ou no domingo, não se preocupe, pode sempre contar com a companhia da Rádio Comercial. Estamos aqui para si. Um beijinho, eu vou embora. Sou a Mariana Pinto. Já a seguir chegam as manhãs da Comercial, mas antes recordamos como foram as manhãs de ontem.
1: Ontem foi assim.
2: A primeira praia portuguesa que aparece na lista das 50 melhores do mundo aparece em 43º lugar e é a Praia da Falésia. E não há mais nenhuma praia portuguesa na lista.
3: O que
2: é que esta malta sabe da vida?
4: Qual é que é a melhor do mundo?
2: Atenção ao nome. Entalula diz.
4: Entalula?
2: Entalula.
4: Entalula, sai Lula.
2: Entalula diz. 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
5: 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Qual é o vosso lado da cama?
6: O meu lado é o esquerdo.
5: O meu também.
2: O meu também é o esquerdo. E quando vão para um hotel...
5: Eu fico no mesmo sítio. Às vezes fico é com o armário ao lado e não a janela.
2: Ficas com o armário ao lado?
5: Sim.
2: É assim para te levantares de noite, para ir à casa.
6: Não, estás a perceber.
2: O armário está ali, pum.
6: Está a falar do marido. Está o armário ali ao lado.
5: É o meu armário.
2: Está
6: ali o meu armário.
2: É oferta cá o armário.
5: Tens de dizer isso em espanhol. Armário.
2: Fera está em um armário.
6: Não, em espanhol é... Fera está um closet.
2: Um closet. 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
7: 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Também gosto da Praia das Maçãs e gosto da Praia Azul no concelho de Torres Vedras, portanto, ao lado de Santa Cruz.
2: Ali, mesmo para sentir o nevoeiro, não é?
5: Mas é uma boa zona para quem não gosta de calor.
7: É verdade, é verdade.
5: Porque a temperatura nunca está...
2: Sim, é o que eu digo, são 5, 6 minutos de sol por dia.
6: É ótimo, é uma boa zona.
5: Sim, para quem não gosta muito de calor, é uma boa zona, sim.
2: É que era só para dizeres a palavra. É um ordinário.
5: Ai, pai, eu deixei.
6: Não só deixaste ir, como cá dentro fiz assim.
2: É uma observação de Manuela Santos, a ouvir-nos no Porto. Vocês são tão infantis.
7: Somos.
2: Eu também não percebo. Estou contigo nesse
6: espaço. Quem diz isso?
2: Manuela Santos, no Porto.
6: Manuela, quem diz é quem é? 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Agora esticamos o fórum. Qual o elemento químico favorito dos portugueses?
5: Ah, ele está a insistir nisso.
2: É a praia, é o elemento químico, é a que horas nasceu. É pá, é a informação
6: completa. Vou fazer o meu.
2: Ou é a informação
5: qual
2: completa
5: é o
2: ou não é?
5: Vasco?
6: É o estrôncio. 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
8: Chave!
6: Já está a chave.
8: Caneta.
6: Aquilo que simboliza o matrimónio.
8: Anel.
5: Agora o mesmo nas orelhas.
6: O matrimónio?
2: Brinco, ok.
6: Só faltou.
5: Vamos para o ginásio para estar em segurança, ter as nossas coisas em segurança no cacifo.
8: Cadeado.
2: Como assim foi fora do tempo? Não acho.
9: Acabou de ganhar uma relíquia. Uma verdadeira relíquia. Ganhou um pelo da barba de Vasco Palmeirim. Olha que só cresce um de 10 em 10 anos. Parabéns. 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
10: 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Diz o filho, convenci o meu pai a ir ver a Odisseia comigo. Havia lugares muito limitados, eu e o meu pai tínhamos uma de duas opções. Opção 1, escolhíamos quaisquer dos lugares normais disponíveis, mas aí não íamos conseguir ficar sentados juntos. Opção 2, escolhíamos o chamado assento do amor. Que é basicamente dois lugares fundidos num só, para que os casais possam sentar-se o mais coladinhos possível. Malta, esta história vem da América, mas eu tenho de saber isto. Alguém que me esclareça, há disto cá.
2: Está aqui uma data de gente no WhatsApp da rádio a dizer que existem em Portugal.
5: O quê?
2: Estes love seats no
5: cinema. Where?
2: Sim. Toda a gente que diz que existe acrescenta logo. Não que eu tenha experimentado. Ouvi dizer, já me contaram. Nunca ninguém vem aqui dizer sim, sim, já.
6: Love seats.
2: Love seats. Oh.
1: Ontem foi assim.
2: Aqui no meu Love Seat, estou pronto para a música do meu tempo. Quando há as mudanças na playlist, recebemos sempre um mail com as músicas novas. E quando cá cheguei, abri o mail e lá estava que vamos tocar a música nova da Madonna. Ela tem um álbum novo. E eu pensei, eu posso fazer uma música do meu tempo com músicas da Madonna, fugindo até ao óbvio, os Like a Virgins e Like a Prayers e Vogues e por aí fora. E ainda há algumas músicas da Madonna de que eu gostava muito. Lá está, no meu tempo. Eu adorava o refrão desta. vai ser uma voltinha rápida, tenho 7 minutinhos. Mas então começamos por aqui.

É ótimo começar pelo refrão, porque despacha logo a coisa. Portanto, havia este Causing a Commotion, havia outra que tinha um refrão com a mais básica das rimas: True Blue, Baby I Love You. Que viagem.

É quando andamos para estas músicas que percebemos aos anos que ela já anda nisto, não é? Mas quando comecei a pensar nisto, não sei, se tiver que passar uma música inteira e se tiver tempo para isso, e tenho, vai ser outra. Que é uma música que é mais do que uma música, é um manifesto que percorreu toda a carreira da Madonna e que se resume às palavras Express Yourself.

0: É, na verdade, ir já a seguir. Aí está ela com o essencial da informação. Ana, bom dia.
1: Bom dia. Quase 8 em cada 10 idosos não conseguem pagar um lar apenas com a reforma. Um estudo da DEC Proteste divulgado esta manhã e por ocasião do Dia dos Avós, que se celebra no domingo, revela que 79% dos idosos não conseguem suportar o custo de um lar apenas com a pensão. Nuno Figueiredo, da DEC Proteste, faz as contas.
2: Entre mensalidade, o custo dos extras diversos que possam existir num lar e mais despesas, a média é que cada pessoa gaste pelo menos acima dos 1.300 euros, o que significa que este valor é 460 euros acima dos rendimentos médios das pessoas. Portanto, é um valor muito elevado para aquilo que as pessoas podem pagar.
1: Os dados resultam de um inquérito realizado junto de 694 famílias dotentes de estruturas residenciais para pessoas idosas. Traça este inquérito um retrato preocupante da resposta social em Portugal, um retrato que pode ser lido também no site da Rádio Comercial na área de notícias. Terminou hoje a segunda fase dos exames nacionais e os alunos marcaram uma manifestação nacional para logo à tarde, em Lisboa, 6 da tarde. O protesto foi agendado pelo recém-criado movimento chumbado.pt, ao que se juntam neste protesto outros movimentos. Quanto ao caso Luís Neves, a polémica continua. Segundo o jornal Nascer do Sol, o ministro não entregou as declarações de rendimentos no Tribunal de Contas quando foi nomeado diretor nacional da PJ em 2018, nem quando foi reconduzido no cargo em 2021, apesar de ser obrigado a isso. O Benfica estreou-se com uma derrota na nova época ao perder na Suíça por 2-1 com o St. Gallen. As Águias estão assim em desvantagem na segunda pré-eliminatória da Liga Europa. O treinador Marco Silva diz que a equipa tem que jogar mais.
3: Nós teríamos que jogar muito melhor do que jogámos hoje. Essa é a primeira questão. Com bola em alguns momentos, concordo, há uma deficiência. Queria fazer tudo a correr, poucos momentos com bola. Se formos jogar ao nível que jogámos hoje, sabemos que podem esperar surpresas e desagradáveis para nós.
1: E o próximo jogo, segunda eliminatória, está marcado para
0: quinta-feira
1: na Luz.
0: 7:03, vamos para o trânsito. Com Galp Electric, Paulo Miranda, bom dia, amanhã de sexta-feira, mais ou menos movimento?
4: Olá, muito bom dia. Por enquanto, o movimento não é muito, mas temos já informação aqui de duas situações, uma em Lisboa, outra no Porto. Já falámos às 6:30 da manhã de um acidente entre São João do Estoril e São Pedro do Estoril, ao quilómetro 14, é na ligação de Cascais para Lisboa, uma colisão entre duas viaturas, há abrandamentos no local. Para a ponte 25 de Abril, alguma intensidade só no garrafão da ponte 25 de Abril, de resto há 5 e C19, também a Autoestrada do Norte, Autoestrada de Loures, Cril, Eixo Norte-Sul, ainda com um pouco de trânsito. Passando para a zona do Grande Porto, o acesso à Ponte da Arrábida está agora um pouco mais condicionado, há uma viatura variada, um pouco antes da saída para o Arrábida Shopping, e que está por isso mesmo a provocar maiores dificuldades em direção à Ponte da Arrábida. Ela está na via mais à direita, a viatura. Quanto à via de cintura interna, não tem quaisquer dificuldades, tal como a A4, a A3, Via Norte e a A28.
0: Assim continuo. Obrigado, Paulo. Até já. 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Vamos para o tempo, olhando para hoje e naturalmente para o fim de semana. 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
5: Olá, bom dia e bom fim de semana.
0: Exato.
5: Tu esta semana queixaste que esta semana demorou.
0: Não,
5: mas pronto, eu ouvi.
0: Sou a pessoa
5: assim,
0: que nunca se queixa.
5: Assim, uma conversa à volta desta semana demorar muito a passar. Um comentário. Esta semana demorou um bocadinho. Não sei se também sentiu
0: esta
5: o mesmo.
0: Semana demorou 3.
5: Chegou a sexta-feira, chegou o fim de semana. Hoje as máximas estão a descer, sobretudo no interior. Temos também o norte e centro com chuva fraca e atenção que amanhã sábado ainda vai chover no norte e centro. Depois, no domingo, a coisa muda, as temperaturas voltam a subir, o sol vai brilhar e o sol vai aquecer. Pronto. Máximas para hoje.
0: Mas hoje já vai aquecer em alguns pontos do país. Para já começamos com os 24 graus que são esperados em Leiria, na Guarda, em Viseu, em Aveiro, no Porto e em Viana do Castelo, 24. Coimbra e Ponte Delgada, 25. Braga e Vila Real, 26. Funchal e Lisboa, 27. Bragança, Porto Alegre e Setúbal, 28. Santarém, 29. Castelo Branco, 30. Évora e Beja, 31. E Faro, 34. 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
5: Então, bom dia, bom, atenção, atenção, porque Jennifer Lopez faz anos.
6: A J-Lo faz anos.
5: J-Lo que
6: Pedro.
5: É, tu e a J-Lo, pronto.
6: J-Lo também é sinónimo das tuas férias.
5: Quando eu não estou, é isto todos os dias.
6: É isto. Mas o Pedro está, quer dizer,
5: eu tô,
6: está
5: eu
6: quase a ir embora.
5: Sim, isto é o último dia antes das férias.
6: Vai, férias?
5: Eu não, eu estava a pensar, se ela faz anos.
6: Tens várias.
5: Isto parecia-me muito óbvio, Let's Get Loud. Há uma que eu gosto muito.
6: Jenny from the Block.
5: Que é o Jenny from the Block. Gosto muito do Jenny from the Block.
6: Isto é a origem, não é?

0: há muitas, olha.
1: Ah, então gira.
0: Ah, sim, sim. Isto é o início da carreira. Esta chama-se If You Have My Love. Toda a gente se lembra. J-Lo faz, deixa ver, 57.
1: Está ótima.
0: Está incrível com 57 anos.

0: Anders, nej.
1: Shimmy, shimmy, shimmy, maybe you ain't turn around.
0: Maybe it's none of my business. But for now, work it out. Let's get this. Mas é engraçado que eu conheço muita gente que adora a Jennifer Lopez, mas detesta esta música. É. Sabias?
1: Mas esta é da lambada, não é esta? Da
0: não, não. A lambada começa logo. Na, na, na, na, na. Exato.
1: Exato. Também é com o Pitbull. Chama-se On the Floor.
0: Ontem a minha filha estava a ouvir esta música, curiosamente, e ela perguntou-me: isto está associado ao futebol? E eu disse-lhe: talvez não, aos não, intervalos.
1: Não. Há uma música dela com o Pitbull também, que se chama We Are The One.
0: Mas esta música não passa sempre nos intervalos de competições. Não, ai, é a ideia que eu tenho.
1: Não sei, se calhar, mas não tenho ideia. 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

0: Temos aqui uma para passar por inteiro que se chama Love Don't Cost a Thing.
1: Ah, é tão gira também. Mas eu vou dizer isto todas.
0: Tu és grande fã mesmo.
1: Sim, gosto.
0: Eu lembro-me de ver a Jennifer Lopez cá, com o apoio da Comercial, no espetáculo das Maravilhas, das Sete Maravilhas do Mundo, no Estádio da Luz.
1: Uau!
0: Sim. Jennifer Lopez. Ora, aí está. Oi!

0: copa.
1: O copo na
0: mão. Não era, tinha acabado de acordar, era, ainda estava acordada a esta hora, às 7:15 da manhã.
1: Já antes, nem sabias bem onde é que estavas.
0: Antes de irmos para a música do Love Don't Cost a Thing, que vamos ouvir por inteiro, há uma que eu adoro. Adoro esta música. Nunca foi um grande sucesso.
1: Pois não, já.
0: Mas eu adoro esta música.
1: É um bom balanço, não é?
0: Não é?
1: É.
0: Esta música chama-se Baby, I Love You. Se tiver que escolher uma música da Jennifer Lopez, peço desculpa, mas para mim é esta.
1: Ui.

0: romântico.
1: 7h16. Jennifer Lopez faz 57 anos hoje.
2: Parabéns. Ei, parabéns.
1: Esta vai do princípio ao fim, chama-se Love Don't Cost a

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7: 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Dediquemos-nos um pouco à linguiça. Chouriço assado é bom, não é? Mas linguiça, cai aquela molhanga cor de laranja da linguiça para o pãozinho.
8: Uhum.
7: E é para estar ali, tudo aquilo é saúde. Aquilo é tão bom que dá vontade de esfregar aquela molhanga cor de laranja nas bochechas e fazer pinturas de guerra dos índios, homem.

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3: Todos contigo, tá bem? Um beijinho, boa sorte, um abraço forte da equipa toda. Nomeadamente do Paulo Miranda, que se junta agora com as informações de trânsito trazidas pela Benacar. O que é que se passa, Paulo?
4: Para já, maiores dificuldades na zona de Lisboa, na segunda circular, onde há abrandamentos na passagem pelo Campo Grande. Há também abrandamentos a partir do nó da Crel em direção à reta dos comandos da Amadora e também abrandamentos na ligação da Praça das Portagens para o tabuleiro da Ponte 25 de Abril em direção a Lisboa. Fica também a informação para o Porto, para o trânsito mais acumulado na A28, no final da Avenida da AEP, alguma intensidade para Sidónio Paes e 5 de Outubro, na A3 logo a seguir ao acesso da A4 e o acesso da A44 para A1 também com alguns abrandamentos. Um abraço então para o Éder.
3: Muito bem, está entregue uma informação de trânsito que ouviu agora oferecida pela Benacar. Antes de ouvirmos aquela que já foi hoje a Madonna do Cartaz e vai ser agora a Jennifer Lopez do Cartaz, vamos para o tempo.
5: É muito versátil a Ana Bernardino. Sexta-feira, dia 24 de julho, bom fim de semana. Hoje as máximas estão a descer, sobretudo no interior, mas só assim um bocadinho. No norte e centro, conte com chuva fraca. Se já saiu de casa, se calhar já percebeu. Em relação ao fim de semana, sábado, ainda vai chover no norte e centro. No domingo as temperaturas sobem, a chuva vai embora e o sol vai brilhar. Máximas para hoje.
6: Pedro, sabes quem falou? Sabes quem foi esta voz?
3: Quem foi esta voz?
6: A Riera do Carregado.
3: Sim, sim, a Riera do Carregado. Aliás, é uma conversa que vamos ter que explicar aqui um bocadinho por causa do 2000 e que gravaste com o Renato, não é?
5: Exatamente.
3: Sobre divas.
5: Divas. Não vamos estragar já tudo.
6: Sim. Mas agora deixa-me dizer as máximas antes que o ambiente azede.
5: Ai.
3: Exato, exato.
6: Viana do Castelo, Porto Aveiro, Viseu, Guarda e Leiria, tudo nos 24 graus de máxima. Coimbra e Ponta Delgada chegam aos 25, Braga e Vila Real 26, Lisboa e Funchal 27, Bragança, Porto Alegre, Setúbal 28, Santarém 29, Castelo Branco nos 30, Évora e Beja 31, Faro 34.
3: Agora 7:31. J-Lo do Cartaz, o Ana Bernardina. Eu te chamo de Bernardina e tudo.
5: É Bernardina. Tudo bem,
3: Ana, avança.
7: A segunda fase dos exames nacionais termina esta sexta-feira. Os alunos do ensino secundário terão em setembro outra oportunidade para melhorar as notas numa época especial criada na sequência dos problemas na classificação das provas na primeira fase. E por causa desses problemas, os alunos manifestam-se mais logo às 6 em frente ao Ministério da Educação. 5 dos maiores centros de investigação na área do mar, numa iniciativa inédita, juntaram-se para aprovar um manifesto no qual reivindicam que o oceano tem que ser reconhecido como domínio estratégico da ciência e da inovação. E foi uma noite desinspirada. O Benfica perdeu frente ao St. Gallen por 2-1.
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16: Sou o Edward, que hoje no IPO vai tocar o sino. Mais informações, nós convidámo-lo para vir cá. Ele agradece, mas também diz que temos que combinar isso melhor e com tempo, porque ele vai para o IPO do Porto. Eles são de Viana do Castelo e estão a caminho do Porto neste momento a ouvir a Rádio Comercial. Portanto, boa viagem.
17: Quando conseguirem,
16: estamos cá.
17: Temos aqui uma t-shirt para dar.
16: Ou quando nós formos de novo ao Norte, arranjaremos maneiras de nos encontrarmos. O mais importante é que hoje ele acaba os tratamentos e, portanto,
18: é mesmo parabéns.
16: Maravilha, parabéns. 24 minutos para as 8.

0: pá.
1: Peraí.
0: Pá, peraí, vou pôr outra pedra.
2: Ah, pois é.
1: Isto é passado.
2: Eu podia, dar uma pista.
0: Não, não, já sei o que é, porque espreitei aqui o WhatsApp.
1: Pedro, não podes, não podes.
0: O WhatsApp explodiu.
1: Diz-me uma dica.
0: Não vou dizer, porque vou gostar que não acertes.
1: Não sejas assim.
0: Sabes porquê? Porque a música...
1: Oh, oh. Que vergonha! Passámos esta música hoje de Justin Bieber.

0: Close, a 17 minutos das 8.
1: Bom fim de semana!
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15: A casa que o Harry e a Meghan compraram é luxuosa?
16: Pelo que vi, é, mas tem uma particularidade estranha. As casas de banho são daquelas que têm um buraco no chão, não têm a sanita.
17: A sério?
16: Sim, sim. A verdade é que o Harry nunca ambicionou sentar-se no trono.
18: Bravo!

0: uma super canção da Billie Eilish. Não sei se tem primos ou não, mas hoje é dia dos primos, portanto, manda uma mensagem.
1: Um beijinho aqui
2: abraço a todos os primos.
1: Sim, um beijinho da primavera. Para os meus primos.
0: Primavera.
1: É o único dia em que dá para fazer esta piada.
0: Aproveita bem hoje.
1: Sim, vou dizer muitas vezes. Lembrem-me daqui a uma hora, okay. Também não me esqueça.
0: É também dia das pessoas que cantam em frente ao espelho, quem nunca? Canta agora, com esta. Aí em frente ao espelho.
1: Estamos a sintonizar a letra, não é? É assim.
0: Força.

0: Comercial, bom dia, bom fim de semana. Depois das 8 havemos de jogar 10 a 0.
1: Vamos lá.
0: As inscrições abrem logo a seguir às notícias, como sempre, para quem se pergunta. Mas quando é que abrem as inscrições? É logo a seguir às notícias.
1: Será que hoje...

0: Está aí a bater o pezinho, não é? Coisas que as pessoas mais partilham nas redes sociais nas férias. O alojamento ou o quarto hotel onde estão. As paisagens, não. As duas a segunda coisa que mais partilham é a roupa, ou os outfits. E a primeira
1: é comida.
0: Comida,
2: óbvio. E as pernas na praia, na areia. Aquela...

0: 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Bom dia, já passa um minuto das 8. Ela já foi a Madonna do cartaz hoje, a Jennifer Lopez do cartaz.
1: E agora?
0: E agora é a Dua Lipa do cartaz.
1: Cante para nós.
0: Estás nas nuvens, estás nas nuvens. Ana Bernardino com a informação. Ana, bom dia.
2: Bom dia. O governo espanhol declarou estado de emergência nacional por causa dos incêndios florestais. Esta é a primeira declaração desse tipo relacionada com o incêndio florestal, o que revela a gravidade da situação. As chamas ameaçam as comunidades perto de Madrid, também na província vizinha de Ávila. Mais de 10 mil pessoas foram obrigadas a sair de casa enquanto os bombeiros lutam para conter as chamas. Mais de 100 mil hectares foram queimados em Espanha este ano, o que equivale aproximadamente à média anual de área queimada no país na última década. 13 pessoas morreram, tornando também 2026 uma das temporadas de incêndios florestais mais mortais das últimas décadas. Por cá, houve constrangimentos ontem no atendimento de chamadas 112, em causa uma falha informática no Centro de Orientação de Doentes Urgentes do Norte entre as 7h20 da tarde e as 9h20 da noite. Durante esse período, pelo menos 50 ocorrências não foram acionadas. E quase 8 em cada 10 idosos não conseguem pagar um lar apenas com a reforma. Um estudo da DECO Proteste revela que 79% dos idosos não conseguem suportar o custo de um lar apenas com a pensão. Nuno Figueiredo, da DECO Proteste, ajuda-nos a fazer as contas.
3: Entre mensalidade, o custo dos extras diversos que possam existir no lar e mais despesas, a média é que cada pessoa gaste pelo menos acima dos 1.300 euros, o que significa que este valor é 460 euros acima dos rendimentos médios das pessoas. Portanto, é um valor muito elevado para aquilo que as pessoas podem pagar.
2: Os pormenores deste estudo podem ser lidos online no site da Rádio Comercial, na área de notícias. E termina hoje a segunda fase dos exames nacionais. Os alunos, por isso, marcaram uma manifestação nacional para logo à tarde, em Lisboa. O protesto está agendado e foi agendado pelo recém-criado movimento chumbado.pt, ao qual se juntam neste protesto vários outros movimentos.
0: Rádio Comercial, bom dia, 8 horas 3 minutos. A informação de trânsito que vai ouvir agora com o Paulo Miranda é uma oferta Galp Electric. Paulo, avança.
4: E vamos começar com o norte do país. Temos a informação de que há acidente na A28, junto à saída para Mindelo, ao quilómetro 25, à corte de via esquerda. São duas viaturas que estão envolvidas nesta colisão. O trânsito está aí mais acumulado. Há também trânsito complicado na A7, no acesso à A3 em Famalicão, com filas em ambos os sentidos, em plena via da A7. Também devido a trabalhos, o trânsito está um pouco mais complicado também na zona de Santo Tirso, na A3, e vai encontrar paragens na via de cintura interna, no sentido Freixa Rábida, devido a acidente na zona do Estádio do Dragão. Demora também na A28, na chegada à Avenida AEP, que tem fila também para Sidónio Paes e 5 de Outubro. Na zona de Lisboa, trânsito a rolar com intensidade na segunda circular, bem como na A5 para o viaduto Duarte Pacheco e na Praça das Portagens da Ponte 25 de Abril. Por último, informação de uma viatura a arder na zona da Mimosa, no IC1, ao quilómetro 625, e naturalmente o trânsito está aí um pouco mais condicionado.
0: O trânsito com o Paulo Miranda, the man. 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Quanto ao tempo, está aqui um ouvinte, que é o Tiago Ferreira, mandou agora uma imagem, está a chover em Vila Nova de Famalicão.
1: Temos aqui a chuvinha na previsão.
0: Drone Luz para a previsão completa.
1: Antes de mais, bom fim de semana, está a chegar e nós merecemos. Sexta-feira com as máximas a descer, sobretudo no interior, e sim, norte e centro com chuva fraca. Em relação ao fim de semana, sábado ainda vai chover amanhã no norte e centro. No domingo as temperaturas sobem, a chuva vai embora e o sol vai brilhar e também aquecer. Máximas para hoje?
5: Hoje vamos até aos 34 graus, arranquemos nos 24. Leiria, Guarda, Viseu, Porto, Aveiro e Viana do Castelo, tudo a chegar a essa máxima de 24. Coimbra e Ponta Delgada, 25. Vila Real e Braga, 26. Lisboa e Funchal, 27. 28 é a previsão para Porto Alegre, Setúbal e Bragança. Em Santarém, 29. Castelo Branco, 30. Évora e Beja, 31. E Faro, 34.
0: 8 horas, 5 minutos.
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0: Força nisso. 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
5: Capuchinho vermelho.
6: Olha, o capuchinho vermelho, por exemplo, o lobo não come a avó. O lobo mata a avó.
5: Como é que mata?
6: É com uma fisga.
5: Com
6: uma fisga nos olhos da avó. A avó está deitada e o lobo mal com uma fisga.
5: Oh.
6: Olha para a avó. Nos olhos. Com umas setas daquelas de jogar aos dardos nos bares.
7: Já pensou em, por exemplo, escrever essas histórias e editar um livro? Não sei, pode fazer vida disso.
6: Adorava, adorava editar um livro com essas histórias. Que chamava-se Rio de Sangue.

0: Dá-me ideia que o intervalo da final acabou há bocadinho. Shakira e Burna Boy. Não é dai dai, ainda dói dói o Mundial. Bravo. 8 horas 15 minutos, vamos para o...
1: Vamos.
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0: Naturalmente com o João Silva, de Oliveira das Meias. João, bom dia.
1: John.
4: Olá, bom dia.
0: Ganda João.
5: Cheiro-me que é o único João Silva neste país.
0: Sim, sim, não há mais nenhum.
5: Cheiro-me que é o único.
0: É um nome invulgar.
4: Exatamente.
0: João, o que é que faz na vida?
4: Sou empresário.
0: Empresário de que ramo?
4: Do ramo do calçado.
0: Do calçado?
1: Ai, João, show me the money.
0: Show me the money. Ora bem.
5: Neste caso, show me the money.
0: Show me.
5: Ah, meu Deus, que gênio.
1: Claro.
0: Bom, mas onde é que trabalhas especificamente? Conte-nos a sua vida.
4: Onde é que trabalho? Trabalho em Oliveira das Meias, tenho uma pequena empresa em Oliveira das Meias.
0: E quanto é que calça?
4: 42.
5: É como eu.
1: Tá, e
5: também calças 42? Calça 42.
0: Eu calço umas pequenas traineiras, 45. Quanto é que tu calças?
1: 39.
0: 39. É só para. E o João, gosta do que faz?
4: Gosto muito do que faço. Adoro o que faço.
0: E agora numa mudança radical de pergunta. E gosta de peixe?
4: Peixe?
0: Sim.
4: Também gosto de peixe, sim, também gosto.
0: Gosta mais de peixe ou de carne?
4: Cada coisa no seu lugar, mas diria que gosto ligeiramente mais de carne, mas gosto muito de peixe.
0: Ainda bem, porque hoje é sobre peixe.
5: Qual é que é o seu peixe favorito?
4: Rodovalho.
5: Não está na lista.
1: Não está.
5: Qual é que é o seu segundo peixe favorito?
4: Que pena.
5: O segundo que mais gosta, qual é que é?
4: Dourada.
1: Ah, pronto.
5: Ok. Então vá por aí.
0: É possível. Não estou a dizer que é.
5: Siga pela estrada dourada.
0: Mas pode ser.
1: Esqueça a primeira opção. Pense na segunda, terceira, okay. Quarta, quinta, sexta.
0: Porque nós temos uma lista com 10 peixes frescos que podemos comer num restaurante. Peixe fresco, ok?
4: Uhum.
0: Vou pôr a contagem. 3, 2, 1.
1: Go!
4: Dourada.
5: Sim.
4: Pescada.
5: Pescada.
0: Não tem.
5: Devia estar.
0: Não tem.
1: Mais
4: sargo.
0: Como?
4: Sargo.
5: Sargo, não.
1: Não.
5: Olha, aquele mais cor de rosinha.
4: Peixe vermelho?
0: Não.
1: É mais para o cor de rosa. Há um que é mais vermelho, sim.
4: Salmão?
5: Salmão, sim. Bem. Olha, aquele beijo muito a malandro.
0: Ah, o que ele fez lembrar. Pois, eu não estava à espera disso.
5: Aquele beijo, malandro,
0: malandro.
5: Beijo que envolve.
0: Envolve língua, não é?
5: Exato.
4: Linguado?
5: Sim, lá, tá.
1: É isso mesmo.
0: Ah, isso o João já sabe.
5: É.
4: Boa pista.
1: Há um que junta uma espada e arte.
4: Uma espada?
5: Tá, põe, tá certo.
0: Valha-me Deus. Há um que é um bom petisco.
4: Atum?
5: Atum.
0: Não podia ajudar.
5: Olha,
0: mais.
5: Há uns tempos um primeiro-ministro ficou conhecido por esta alcunha.
0: Caramba. Então o que é que faltava? Muita coisa.
5: Faltou o cherno.
0: Uhum. O cherno.
5: A garopa.
0: Ah.
5: O robalo.
0: Uhum.
5: O tamboril. E aquilo que eu ia dizer. Já agora, a pista era a seguinte: Jesus Cristo morreu desta maneira.
0: Ah.
5: Pregado.
0: Valha-me Deus.
1: Ai, meu Deus.
0: Valha-me Deus.
4: Boa, está bem.
5: Não chegava lá.
0: E tu, Vera, estavas a dar uma pista para espadar-te?
1: Sim, sim.
0: Certo.
5: Era para espada com arte.
4: Sim, exatamente.
5: Só agora que eu percebi. Espada com arte.
0: Espada com arte.
4: E é que eu nem percebi o que ela disse, cara. Nem percebi o que a Vera disse.
0: Valha-me Deus. Valha-me Deus.
1: E tu aceitaste eu? Pode ser.
5: Siga. Eu gosto de ver aqui arriscar coisas.
0: Ai, ai. João, quer ver o que perdeu?
4: Muito bom. Vamos lá ver isso.
6: Acabou de perder um jato privado. Sim, ouviu bem. Tínhamos um jato estacionado aqui à porta, só para si, e agora está ali a pagar parquímetro. E o que é que fazemos?
7: Sapos.
4: Era mesmo o que eu precisava, um jato privado para dar uma saída daqui para fora.
0: Não é?
5: Pois.
4: Estava mesmo a precisar disso.
0: Mas olha, vamos ter que guardar para um próximo concorrente.
4: E...
0: João, já foi de férias este ano?
1: Eu ia perguntar
0: não?
1: Isso. Deve estar a precisar.
0: Não?
4: Não, ainda vou. Estou mesmo a precisar de férias. Estou, é verdade, Vera. Mas ainda não fui, não. Só daqui a 3 semanas.
0: Aí ainda tenho 3 semanas. Coragem para essas 3 semanas que faltam. Está bem?
4: Obrigado.
1: Ah, isto passa
4: rápido.
5: João, a empresa de calçado é uma empresa sua? É das grandes? É mais pequenina? Como é que é?
4: Sim, é minha. É basicamente familiar. Nós somos poucos. Somos apenas 6.
5: Boa.
4: Isto é basicamente familiar, mas sim, a minha empresa.
5: Muito bem. Boa sorte para
0: então,
5: a empresa.
0: Olha, que tudo corra bem, está bem?
1: Sim, beijinhos à família.
4: Muito obrigado. Boa missão para vocês, tudo bom.
0: Muito obrigado.
5: Obrigado, João. Um abraço.
0: Obrigado.
4: Um abraço.
1: Beijinhos,
4: tchau,
1: bom fim de semana e boas férias. Eu sei que ainda falta um bocadinho, mas boas férias.
0: Força nisso. O João tinha uma lista de peixes, não ganhou, mas foi uma participação fixe.
1: Pedro!
0: Porque realmente fixe. Em estrangeira. Não.
5: Olha, falarem fixe, quem vem?
0: Nuno Marco!
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0: Nuno Marco em estúdio já a seguir.
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20: Pai era um homem muito querido e falece. No velório aparece o meu primo Alfredo. Começa a chorar. E eu, Alfredo, tu não tens nada que estar a chorar. E ele, porquê? Porque o pai era meu. E eu não estou a chorar, tu não tens nada que estar a chorar. E ele, oh, Mércia, tu não posso chorar a morte do meu tio. E eu, não, vais chorar a morte do teu pai se quiseres. E ele, meu pai está vivo. E eu, esperas.

0: Teddy Swims, que esteve entre nós no Nos Alive ainda há muito pouco tempo. 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Já chegou o Nuno Marco, já está entre nós com a sua garrafa da moda.
1: Oi.
0: Bom dia, Nuno.
2: Eu estou doida com a garrafa da moda do Nuno.
0: É uma garrafa que vai, que tem.
2: Vai orientando
0: tem umas,
2: o Nuno.
0: Umas marcas que têm a hora do dia e a certo. Quantidade de água que tu já bebeste e que tu necessitas para cada dia.
3: Naquela hora, certo. O nível de água devia estar ali. É isso.
4: E dá, portanto, agora que horas são? 8h27, portanto eu deveria já estar a meio entre as 8 e as 9.
2: Bebe agora tudo até lá. Começa a que horas? Às 7?
0: Às 8.
2: Às 8 começa tarde. Eu entre as 7 e as 8 já bebi muito.
0: É? Pois. Atenção,
4: okay.
2: Já está?
4: Okay.
0: Guardamos a frase da Vera: eu entre as 7 e as 8 já bebi muito. Pode dar jeito. É só
2: eu acho
0: uma frase
2: que hoje
0: pode dar
2: tudo
0: jeito.
2: Pode ser usado contra mim.
0: É uma frase que pode dar jeito.
3: Marco, ficas a saber que recentemente num torneio de ténis do Tomás encontrei uma criança de 8 anos com uma garrafa igual a essa.
4: Exatamente,
2: é a garrafa
4: essa.
2: Da moda. Igual.
4: É porque esta garrafa faz mensagens de estímulo, tem coisas escritas. Get started, remember your goal. Keep checking. Eu adoro keep checking.
0: Ah, não é apenas a marca da hora e das necessidades
4: não,
0: de água.
4: Tem palavras motivadoras.
2: Há motivação ali. Há água, há motivação.
4: E eu adoro keep checking porque eu acho que a tradução melhor para português seria continua a emborcar.
0: Exato.
4: Não desistas, está quase.
0: Mas diz lá, tu tens cumprido isso?
4: Não. Mas tento.
0: Qual é que é o objetivo diário?
4: O objetivo é 2 litros.
0: 2 litros de água por dia.
4: Chuchar 2 litros de água por dia.

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1: Armada para caminhar, e então vou passar para deslocações assim maiores, uhum, a andar com esse bastão, que é um bastão de caminhada.
2: Ah, é um walking stick.
1: É um walking stick.
2: Já sei, vê-se muita gente, sobem turistas com esse.
1: Sim. Eu agora vou ser um turista no meu próprio país.
2: Pronto.
3: Porquê que a capa do teu iPad diz
4: é Natal?
3: Merry Christmas.
4: Eu já tinha reparado.
3: Happy New Year, ho, ho, ho.
1: Porque isto foi a Teresa pôs isto no Natal, não
3: é? Porque para ti é Natal o ano inteiro, não é?
1: É isso. Natal é quando um homem quiser. E eu quero.
4: Porque... Eu não disse nada porque eu pensei, ele se calhar tem aquilo ali há anos e eu não vi.
1: Meta de Carmen Ray.
3: Era só esquisito que eu estava a olhar para o Nuno e estava a ver o iPad. Merry Crew, um Pai Natal e um.
4: Mas são muito giros.
3: Está fora de época.
4: Tem uma rena.
3: Está fora.
4: Marrena.
3: Olha, vamos ver do trânsito, está na hora. São 8:30. 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Paulo, bom dia, o que é que se passa?
5: Continua um acidente na via de cintura interna em frente ao Estádio do Dragão. Está a ocupar a via mais à direita, envolve um pesado e uma viatura ligeira. Há também trânsito a circular com maiores dificuldades na VCI no sentido contrário, a partir da Ponta Rábida até à zona da Boa Vista, fila ainda na A28, abrandamentos na A1 na zona de Santo Ovídio, A28 na chegada à Avenida AEP, na naturalmente também com mais trânsito, depois a própria Avenida AEP com trânsito lento para Sidónio Paes e 5 de Outubro. Na A3, a partir do nó da A4, também o acesso da A4 já está preenchido. Passando para a cidade de Lisboa, trânsito mais acumulado agora no IC19, há acidente na zona de Queluz, trânsito aí um pouco mais condicionado, há abrandamentos nos dois sentidos para o Campo Grande, na segunda circular, na Estrada Nacional 115-5, ligação de São Julião do Tujal para Santa Iria, ocorreu acidente junto à rotunda de acesso à A1 e o trânsito está aí mais demorado.
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4: Fica aqui o conselho, não se esqueça de beber água ao longo desta sexta-feira. Bom fim de semana, hoje as máximas estão a descer, sobretudo no interior. No norte e centro temos chuvinha fraca, pouco um ouvinte já estava a indicar esta chuva. Em relação ao fim de semana, temos chuva? Sim, temos chuva no sábado, ainda vai chover no norte e centro. No domingo não vai chover, as temperaturas chovem e o sol vai brilhar. Máximas para hoje.
6: Esta sexta conta com máximas a partir dos 24 graus e nos 24 temos Leiria, Guarda, Viseu, Porto, Aveiro e Viana do Castelo, Coimbra e Ponte Delgada chegam aos 25, 26, apontamos esses 26 para Braga e para Vila Real, Lisboa e o Funchal nos 27, Bragança, Porto Alegre e Setúbal 28, Santarém 29, Castelo Branco nos 30, Évora e Beja 31 e Faro 34.
3: Agora, 2 minutos para lá das 8:30, notícias com a Ana Bernardino. Ana, bom dia.
7: Bom dia. Houve uma falha no Centro de Orientação de Doentes Urgentes do Norte, causou constrangimentos ontem no atendimento de chamadas 112. Pelo menos 50 ocorrências ficaram por responder. Às 9, ouvimos a denúncia do Sindicato dos Técnicos de Emergência Hospitalar. Continua a polémica relacionada com Luís Neves. A Polícia Judiciária não encontrou nenhum documento que desse ordem para deslocar o atrelado da PJ, que foi parar às instalações da empresa do empreiteiro, que fez trabalhos para esta polícia e também numa casa do ministro da Administração Interna, quando Luís Neves era diretor nacional da PJ. E a GNR alerta para a subida do furto de catalisadores no primeiro semestre de 2026, aumento de cerca de 19%.
3: Rádio Comercial, bom dia. Agora, a verdade é esta, temos aqui uma situação.
8: Às vezes, para sobreviver, é preciso
4: quem
8: relaxar.
4: Quem foi, o quê, quando?
8: Demasiado. Isso provoca falta de ar.
4: Mas nós fizemos muitas
8: até
4: perguntas.
8: Até compro hoje a 20, mas neste quase embolamos. Tenham calma, senhores ouvintes.
3: Não, o Nuno nem sequer tinha chegado.
2: Mesmo assim, a culpa é do Nuno.
1: Estou inibado.
3: Foi no 10 a 0. O nosso ouvinte pode ter dado uma resposta correta que nós demos como errada. Muitos ouvintes estão a dizer que quando o ouvinte diz que o peixe que mais gosta é rodovalho e nós dizemos que não está na lista e depois indicamos o nome pregado. Ora, pregado e rodovalho é a mesma coisa.
1: São uma e a mesma pessoa.
3: Sim, é um e o mesmo peixe.
2: Primos.
3: São um e o mesmo peixe. No norte não se diz pregado, diz rodovalho. Mas vários ouvintes estão a dizer isso.
2: Ah, então pronto.

0: Portanto, mais uma resposta acertada do nosso ouvinte. Mesmo assim,
1: Mesmo assim estava longe de ganhar.
2: Sim,
1: mas vamos aceitar, vamos respeitar.
0: E da próxima vez que formos à praça,
3: vocês vão humildemente baixar a vossa cabeça perante esta observação.
1: Vais ficar aqui sozinho. Nós vamos sair.
2: A minha questão é: porquê que é mais do que um nome para um peixe só?
3: Eu também acho que já
2: tem. Convencionem, pá, um nome é um nome.
3: Há coisas que já têm um
1: nome.
3: Essa é uma das situações. Coisas que têm o mesmo nome de duas palavras diferentes. Outra é: na mesma cidade, duas ruas com o mesmo nome.
0: Acontece.
3: Não propriamente muito longe uma da outra, mas longe o suficiente para quando uma pessoa se engana.
2: Na mesma cidade.
1: Olha.
2: Na mesma
1: cidade. Ontem.
0: E depois há ouvidos a dizer que não.
1: Ontem pus
0: que
1: uma.
0: Que Rodovalho e Pregado são peixes diferentes, daí a terem nomes diferentes.
3: Então... Está instalada a polémica.
0: Epá, está instalada.
2: Epá, liguemos já para o Instituto de
0: Já estão aqui a dizer, nosso senhor, não emendem o que não tem que ser emendado. Liguem Rodovalho para o Instituto... é diferente de Pregado.
1: Mas aqui que ficamos.
0: Instituto do Peixe e
1: de... Vamos à praça perguntar.
2: Não é um instituto piscatório.
0: Que são peixes muito próximos da mesma família, mas são diferentes.
1: Hoje é dia dos primos.
0: Dizer o Tony Martins.
1: Hoje é dia dos primos. É
0: pá, por amor de Deus, é dia dos primos.
3: Olha, mas sobre as ruas, eu de facto um dia queria ir para a rua.
2: Vamos lá de peixes!
3: Essa de Queiroz. E acho que há mais do que uma rua essa de Queiroz.
0: Não, uma é com C de cedilha e outra é com dois S.
1: Eu ontem pus uma rua no GPS.
0: Ah, Marta, a tua garrafa é de 2 litros.
1: De
0: é até 2 litros ou é de 1 um litro?
1: É de 1 um litro, ele tem que encher.
3: É de 1 um litro, tem que reencher.
0: É porque também há de 2. Não explicas?
3: Pois há.
0: É na loja também há de 2.
3: Mas sei lá, mas uma pessoa
0: e
3: vai
0: há de 2 que tem lá dentro o revalho dentro.
3: A nadar.
1: Eu já vi garrafões com esta estética.
3: Mas a pessoa anda com isto atrás com uma coisa de 2 litros, assim, tipo.
1: Yeah.
3: Paulo.
2: A embarcar forte.
0: A embarcar mesmo forte.
3: Mas Marta, realmente há duas ruas.
2: Queres falar mais alguma coisa? Ruas?
3: Sim, pá.
2: Avenidas, becos, travessas.
3: Então a ideia é que há uma rua essa de Queiroz, o escritor, e há uma rua que é
0: que essa é do Queiroz.
2: É.
3: Ok.
0: O Pregado destaca-se por ter o corpo quase circular, pele sem escamas e com pequenos tubérculos ásperos. O Rodovalho, por sua vez, possui um corpo mais oval, pele lisa, então, e escamas evidentes.
2: São peixes diferentes?
0: São peixes diferentes.
2: Então quem é que tinha razão?
0: Então quem tinha razão é quem fez a lista.
3: Pois é.
0: Vamos ver.
2: Nós tínhamos razão?
0: Sim. Que alegria.
1: Marco, bebe água, são
0: atenção,
1: quase 9.
0: Há que ser dito o seguinte: quem fez a lista não foi nenhuma das pessoas que está aqui no estúdio. Portanto, se a lista estiver certa, mérito nosso.
1: Sim.
0: Muito bem. Se a lista estiver errada,
1: pá, produção.
0: Foi a produção. É pá. Nós não podemos fazer nada e somos também vítimas do Rodovalho. Somos os lesados do Rodovalho.
3: Vítimas do Rodovalho parece o nome de um bom romance, não é? É uma coisa...
0: Um bocado dessa de Queiroz.
2: E há alguma coisa que diria o Vítor Espadinha. E Rodovalho!
0: Rodovalho! São referências.
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continua a ter o efeito bálsamo. Esta música da Maru chama-se Kiss Me. Daqui a pouco o bálsamo, que também é O Homem que Mordeu o Cão, com o Nuno Marco. 16 minutos para as 9. Bom dia, bom fim de semana.

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24: Posto isto, avançamos então para essa rubrica de sucesso, já quase secular, que é o Homem que Mordeu o Cão com Seat e Fnac.
26: Bom,

0: Pois, pois.
1: Oi.
2: Título deste episódio: perante essas cuecas, a avó parte da cabeça outra vez. Vamos a isto.
3: Hoje
2: trago lindas histórias de família de ouvintes nossos que fazem parte do constante forrobodó de 24 horas que é o Reddit oficial do Homem que Mordeu o Cão. O primeiro caso da vida de hoje é sobre um pai, o segundo caso da vida é sobre uma avó. Vamos começar por este pai a sobreviver no balneário de uma piscina. Diz ele: inscrevi o meu filho de 2 anos em aulas de natação num grande ginásio do Porto. Neste ginásio há balneários masculinos e femininos infantis. No primeiro dia fizeram uma visita guiada e direcionaram-nos para o balneário infantil masculino. Ora, para meu espanto, o balneário era partilhado por crianças rapazes, mas que podiam estar acompanhadas tanto pelas mães como pelos pais. À partida, nada de espantoso aqui, é uma piscina infantil.
0: Claro.
2: É normal que mães e pais, ou quem é que seja que esteja a acompanhar os miúdos, esteja com eles no balneário, sim, não é? Após ajudar a vestir e a despir. Mas agora vem o problema específico deste nosso ouvinte. Ele diz o seguinte: no meu caso, este problema era crítico, pois, como o meu miúdo é pequeno, eu teria de entrar com ele na piscina e tomar banho com cabines de chuveiro, sem porta. E pior, vestir-me no meio de mães que estão ali a conversar sobre o quanto os filhos são inteligentes e bonitos.
0: Ou seja, o pai da criança também tinha que utilizar,
2: certo,
0: o balneário.
2: Certo. Das 3 primeiras vezes que fui, diz ele, entre queimbras e quedas de quem se tenta vestir discretamente com a salada a badalar...
0: Ai, não estava a contar com essa expressão tão cedo.
2: Foi incrível. Lá me safei. À 4ª vez, disse basta. Malta, eu... já à partida, acho admirável que ele consiga vestir-se discretamente nestas condições. Eu odeio vestir-me e despir-me à frente, seja de quem for, mulheres ou homens. Eu recordo que eu sou o tipo que num ginásio, mesmo num ginásio, no balneário dos homens, só dos homens, eu quase que mudo de roupa dentro do cacifo. Eu já vos disse, eu entro para o cacifo.
0: Ô Marco,
2: é um armário pequenino, mas eu estou lá
0: enfiado. Da rádio, em concertos da rádio.
2: Sim, sim, sim, sim.
0: Tu trocas de roupa na casa de banho do camarim.
2: Troco, eu não me disse para a frente de vocês.
4: Pois é, o que é esquisito, não é?
0: Não, e depois deixa a roupa espalhada, mas é outra coisa.
3: Vocês nunca lhe viram o rabo.
2: Não, é pá, mas nem é ver o rabo, epá, epá, eu fico em cuecas, eu não preciso mudar de cuecas. Vocês mudam de cuecas para fazer o espetáculo?
0: Eu faço sem cuecas.
3: Eu às vezes mudo.
4: Não, porque, como sabemos, é umas cuecas por semana.
2: Não, ai, mas eu acho.
4: Sim, sim.
2: Eu agora que emagreci, agora estou com um corpo super desejável. Que,
0: agora já está, não é?
4: Bem, estou a partir agora ainda mais ansioso para 19 de dezembro, porque nesse
2: não,
4: dia.
2: Não é só isso, não é só isso. Durante este tempo no hospital, epá, eu andei nua em frente a muita gente, que eu já vos disse isto. Eu neste momento.
4: Ah, quer dizer,
3: perdeste a vergonha,
4: mas estes teus amigos, não, aí já não.
2: Não, não, eu agora no Christmas in the Night, eu vou andar nu.
4: Mesmo em palco?
2: Não.
4: Não.
0: Onde é que os bilhetes estão à venda? Diz-me já.
4: Não, já estão. Se forem, estão.
2: Nos corredores interiores, vou andar nu.
3: Eu agora perdi a cabeça e perguntava, também posso ver? Não.
4: Deixa-me só dizer às pessoas que, portanto, o espetáculo estava marcado para dezembro. Nós adiámos para este ano. A maior parte do pessoal manteve o bilhete, mas houve quem tivesse devolvido.
2: Portanto, ainda há alguns bilhetes.
4: Se for a melblueticket.pt, estão lá os bilhetes à venda.
0: Especialmente agora.
4: Agora, depois disto, não dou nem meia hora para esgotar os bilhetes.
0: Vai perder a oportunidade de ver Marco como nunca antes.
3: O Marco sem complexos.
2: Eu tinha este trauma nos ginásios. Eu enfiava-me praticamente todo dentro de um cacifo para mudar de roupa. Porque, pronto, não queria que ninguém me visse nada.
4: Mas não era uma situação como este ouvido. Porque este protagonista da história.
2: Sim.
4: Ah, mas espera aí, mas ele disse basta a dada altura. O que
2: disse,
4: é que ele fez?
2: Este nosso ouvinte, ele tinha a arte de conseguir vestir sem que ninguém visse.
4: Grandes,
2: e estava rodeado de pais e mães por todo lado. Mas eu imagino o stress. Mas como ele diz, fez isto 3 vezes, à 4ª decidiu que algo tinha de mudar e então, em vez do stress de se vestir todo, ele achou, não, vou usar orgulhosamente boxers em frente a estas pessoas, pais e mães.
4: Ah, ok.
3: Não, mas ele, aqui no final...
4: Ah, então não há nudez.
3: Mas ele pode tratar de um miúdo e depois vai ao balneário dos grandes, que era o que eu fazia quando os meus filhos eram muito, muito pequeninos.
4: Não, mas se ele vem da piscina...
3: Então, trata do miúdo, dá-lhe banho e não sei o quê. Quando o pequenino está pronto, vai com ele até ao balneário
4: pingar,
3: dos...
0: Pois, mas depois aí o trauma passa para a criança. Que a criança vai para o balneário dos homens e vai ver coisas
4: que daqui... Claro,
0: daqui a uns aninhos só contrapia.
3: Mas à partida deve ter uma ideia daquilo que vem em casa.
4: Mas não tem ideia nenhuma. Não.
2: Os balneários de homens dos ginásios. Okay. Eu já disse isto, eu invejo o. Eu não sei como é que vocês estão no balneário num ginásio, mas há homens que são muito descontraídos com o seu corpo.
4: Talvez demasiado. Dá-me ideia.
2: Sim, sim, sim. Andam, inclusivamente até já vi um com um secador uma vez.
0: Eu também já vi.
3: O quê?
0: Sim, sim, sim.
4: Sim.
3: Com a perna aberta.
0: Com a perna aberta, com a perna assim a em cima secar... de um banco.
3: Comercial e empurrão.
4: Não viram nada.
0: Eu já vi, já. Já vi, já.
4: Pera, portanto,
2: para, okay. além de um senhor que, epá, quando eu estava no Home's Place, epá, peço uma publicidade, mas aquilo tinha assim uma série de cabines de duche, todas à volta, uh-huh. E havia um senhor que no meio ia limpar-se para o meio das cabines todas, uh-huh. E era visto por toda a gente.
4: Ah. Porque ele precisava ter amplitude de espaço para.
2: Epá, ele limpava-se com grande vigor, com a toalha, zuca, zuca, zuca, zuca, e ouvia-se coisas que eu não queria ouvir, de partes do corpo a fazer.
4: Há aqui mais vítimas do balneário. Está aqui um ouvinte a dizer que ódio da perna em cima do banco.
3: Ah, pois.
0: É que ainda por cima, é no secador comum, percebes?
4: Ah, exato.
0: Podia ter levado o seu, ligava à corrente e usava. Não. É aquele secador que nunca mais eu na vida usei.
2: Sim, está ali. Não, mas eu acho que já vi com um secador normal. Não sei se. Tenho essa imagem na minha cabeça. Com um secador normal.
0: Está ali. Quando eu digo comum, é o secador que toda a gente usa.
2: Claro. Sim. Ah, ok. Usar aqueles secadores de mãos.
3: Não. Ele quer meter lá.
0: De mãos.
4: O quê? Daqueles que fazem um secador enorme. Porque tinhas que encaixar ali.
0: Tu achas que ele estava todo nu? Com um pé!
4: Epá, parabéns!
0: Com um pé!
4: Parabéns, Marco! Epá, assim? Tu achavas que ele punha-se lá? Que...
0: Tu achavas que era assim?
4: Uma não. barulheira e
3: mas
4: lá
3: calma! Oh, Pedro, vocês estão a falar de secadores diferentes. O Vasco está a falar daquele que está um bocadinho mais acima e tu estás a falar.
4: Não, estou a falar do Dyson.
2: Tem as lâminas de ar.
3: E assim é mais escandaloso.
4: Encaixas como puderes e estás a.
3: Mas o mesmo é mais escandaloso.
2: A lâmina de ar, pá, aquilo é
0: para. Estás a falar daqueles que estão no Corte Inglês para fora assim as
3: mãozinhas.
0: Da Dyson, sim. Não é pior.
2: Xiça. Que dor. Bom, recapitulando, senão nunca mais avançamos.
4: Ah, sim, portanto. O homem
2: deste senhor diz que decidiu, disse.
0: Perdeu-se um bocadinho aqui o frasear.
2: Ele disse: toma nas tintas, epá, toma um duche, limpo-me a correr, ponho uns boxers e fico de boxers. Não me interessa, estou de boxers em frente destas pessoas todas, estou de boxers. E diz ele: então, após o banho, coloquei-me confortavelmente de boxers, orgulhoso dos meus boxers decorativos de Natal, com arenas.
0: Com a renas.
3: Olha, como vestiu, o teu computador, com renas.
2: O meu computador está com renas também. Vesti o meu filho, fomos secar o cabelo com calma e o incómodo era notório. As mães desviavam o olhar, assim como os pais, e eu na boa. Pá, ele coitado a pensar: epá, caramba, estou com boxers, ainda por cima uns boxers de Natal tão lindos. Pá, estar de boxers não é estar nu, não me venham com esses olhares para cima de mim.
3: Porque, ainda por cima ali, pá, sim.
2: Estou em cuecas, sim. Sou apenas um pai em cuecas a ajudar um filho de 2 anos a preparar-se para a natação. Um homem já não pode estar em cuecas, enfrentar homens e mulheres, ainda por cima cuecas de Natal. Haverá coisa mais fofa que cuecas de Natal. Vamos à última frase desta mensagem dele. Ele diz apenas: quando cheguei a casa, reparei que os boxers estavam todos rasgados no rabo. Obrigado e bom dia.
4: Ah, pois.
2: E esta história reabriu traumas passados para mim. Eu acho que nunca vos contei isto. É incrível, mas há coisas que eu nunca vos contei. Quando eu fazia diretos com artistas musicais na cave da minha casa, lembram-se disso?
3: Uhum.
2: Quando eu fazia esses diretos, um dia entrevistei uma grande personalidade da música portuguesa. Mesmo grande. E quando essa personalidade se foi embora, eu reparei que estive todo o tempo a falar com ela, uma senhora com a qual eu nem sequer tinha grande confiança, apenas admiração e respeito. Quando ela se foi embora, eu reparei que estive a falar com ela com as calças completamente rasgadas entre as pernas.
0: Oh, Marco,
2: mas completamente rasgadas entre as pernas.
3: Mas a pessoa não estava a olhar para aí.
2: Expondo a minha roupa interior e muita sorte não tens posto mais nada.
0: Nunca contaste. Agora, se isso nos surpreende.
2: Claro, não surpreende, claro. Vocês sabem que eu tenho um problema com as coxas, não é? As calças ficam rapidamente gastas na parte interior das minhas coxas.
0: Agora, tu já mostraste, mais, se calhar não. Tu já mostraste um testículo a um polícia, não foi?
2: Mostrei um testículo a um polícia.
3: Estou.
2: Aliás, é mais que um polícia.
4: Faz-me Deus.
2: É um polícia.
3: Posso
2: e uma
3: perguntar
2: mulher polícia.
3: Porquê?
4: Mas espera, são 9 dias, ainda tens de contar a história da avó.
2: Pronto, neste caso.
4: É porque a história da avó é muito boa.
2: É boa, é boa. Eu reparei que as calças estavam tão gastas que estavam completamente rasgadas, expondo tudo. E até hoje, eu não sei se ela reparou, mas eu acho que era impossível não reparar, porque estavam todas rasgadas. Há grandes senhoras da música portuguesa com quem eu me dou tão bem que eu estaria na boa a entrevistá-las em cuecas. Pá, sei lá, Ana Bacalhau, a Deslandes, a Tinoco. Eu estava em cuecas ao pé delas. Com consentimento, obviamente.
0: Quem que era a pessoa?
2: Nunca faria isto. Epá, não sei se devo dizer.
0: Pô, provavelmente eu. Tu é que mostraste, não foi ela?
2: Epá, é muito chato, pá. Pois, será que ela. Eu nunca, depois nunca mais a encontrei depois disto.
4: Então, sabes porquê, não é?
0: Diz lá quem foi.
2: Pá, fiquei a Teresa Salgueiro.
0: A Teresa Salgueiro?
2: Sim.
4: A porta fechou-se e ninguém lhe bateu.
0: Sim. Foi a Teresa Salgueiro?
2: Foi. Madre... estava com as calçadas rasgadas.
0: Madre Deus Nosso Senhor.
2: Sim, sim, sim. Bom, epá, são 9 horas e tem a história da avó, caramba, aqui na próxima. É que nós dissertamos muito hoje.
0: Então fazemos o seguinte. Paramos agora.
2: Sim.
0: Vamos às notícias, ao tempo, ao trânsito.
2: Sequela,
0: e fazemos assim uma
3: boa sequela.
0: O que é que achas?
4: Boa ideia.
0: Acho
4: uma
0: boa ideia.
4: Porque esta história merece.
0: Não pode cobrar, pois não.
4: Esta história merece ser contada sem ser à pressa.
2: Claro,
4: é uma história muito boa.
0: Então, olha.
2: Epá, atenção, isto teve muito valor, seja como for.
4: Teve.
2: Partilhámos histórias.
4: Mas é que ainda por cima calha uma vez da manhã e temos as sugestões,
2: venais.
0: Pois é. Então, fazemos assim. Estou a pensar é na gravação depois em podcast.
2: Ok.
0: Portanto, não nos despedimos agora e depois vamos colar as histórias como se fosse uma só.
4: Opa, a cassete está ali, pões em pausa, play rec e depois arrancas outra vez.
3: Para os ouvintes que estão agora a entrar no trabalho, fones.
2: Sugestões FNAC.
4: Sexta-feira vamos às sugestões FNAC, senhor Nuno Marcos.
2: Vamos a isso, já disponível em pré-venda na FNAC o novo livro de Rebecca Yarros, da série best-seller Empírio, Dia da Debulha.
4: Dia da Debulha, cá está.
2: Esta edição inclui 16 ilustrações originais a cor. Da autoria do artista Joe Riqueza.
4: É uma riqueza de artista.
0: Joe Riqueza?
4: Sim, sim.
2: A sinopse completa será revelada em breve.
4: E 7 anos depois do último disco, chega finalmente o novo álbum dos The Strokes, chama-se Reality Awaits. Está disponível em CD, LP, LP do irado metálico. Este último é um exclusivo FNAC.
2: Chegou a nova forma de viver Star Wars com Star Wars Galactic Racer para a PlayStation 5. Acelera rumo à vitória em corridas cheias de ação e emoção pelos cantos mais icónicos da galáxia e já está disponível para pré-venda na FNAC.
4: FNAC que tem a fechar as sugestões desta semana. Novidades, até os BTS tiveram dificuldade em guardar segredo. 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
0: Bom, puseste o jingle.
2: Sim, sim. Não perca a segunda parte desta edição especial extensa. Já a seguir.
4: A primeira parte do Homem que Mordeu o Cão teve, curiosamente, o mesmo patrocínio da que a segunda vai ter.
2: Sim.
4: Que é da FNAC e da SEAT.
3: Vamos fazer uma hora de cão.
4: Sim.
3: Ele conta devagarinho e voltamos ao balneário.
4: Horas, 2 minutos. Informação na Rádio Comercial com a Ana Bernardino. Ana, bom dia.
5: Bom dia. Começo pelo preço dos combustíveis com nova subida na próxima semana. Segundo a estimativa do site Contas Poupança, o gasóleo deverá custar mais 9 cêntimos, a gasolina mais 3 cêntimos. O presidente do Sindicato dos Técnicos de Emergência Hospitalares diz que lamenta e receia que continuem as falhas informáticas no sistema de atendimento chamadas 112. Rui Lázaro lembra que o programa informático falhou nas primeiras vezes que foi usado.
6: Estou à quinta tentativa, se conseguiu pôr o programa a funcionar. Nas 4 primeiras, precisamente cada vez que se tentava, colapsava o sistema informático e o programa deixava de funcionar. Registamos ainda que, pelos relatórios que nos têm chegado dos técnicos de emergência pós-hospitalar, este programa é mais moroso no seu trabalhar que o anterior, mais complexo, o que por si só já condiciona o atendimento de chamada e já provoca alguma demora.
5: Uma falha informática ontem no Centro de Orientação de Doentes Urgentes do Norte causou constrangimentos durante 2 horas, pelo menos 50 ocorrências ficaram por responder. A linha SNS 24 já ultrapassou este ano as 4 milhões de chamadas, deverá terminar 2026 com mais de 7 milhões de contactos, um volume de procura que só encontra paralelo durante a pandemia. Este centro de contacto telefónico do SNS faz esta sexta-feira 9 anos de funcionamento. Em Espanha, o governo declarou estado de emergência nacional por causa dos incêndios florestais. Esta é a primeira declaração deste tipo relacionada com o incêndio florestal, o que revela a gravidade da situação. As chamas ameaçam comunidades perto de Madrid e na província vizinha de Ávila.
4: Agora 9:05. 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Esta hora, Paulo Miranda, bom dia. Onde para o trânsito?
7: Para já, está a ser desviado na Estrada Nacional 115, na zona de Santa Iria da Azóia, no sentido, lá está, da zona de Via Longa e de São Julião do Tujal para Santa Iria, devido ao acidente que ocorreu já na rotunda de acesso à A1. Portanto, este percurso entre a última rotunda da Nacional 115-5 e a rotunda de acesso à autoestrada está então fechado neste sentido. O trânsito está a ser desviado para estradas secundárias. Há também trânsito a circular com maior resistência agora no eixo norte-sul, a partir da zona de Telheiras, alguma intensidade também no final do IC19, a partir de Alfragide, na A5, na descida da Pimenteira para as Amoreiras. Para a ponte 25 de Abril não há para já quaisquer dificuldades. Passando para a zona do Grande Porto, o trânsito está um pouco mais condicionado na VCI, na sequência do acidente que ocorreu junto ao Estádio do Dragão, na via mais à esquerda, que ainda continua cortada, e o trânsito está lento a partir da Ponto Freixo até à passagem pelo local do acidente.
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3: Está a chegar, chama-se fim de semana. E atenção que vamos ter chuvinha hoje e também amanhã. Hoje as máximas estão a descer, sobretudo no interior. No norte e centro temos chuva fraca. Também vamos ter chuva fraca amanhã no norte e centro. No domingo as temperaturas sobem, não temos chuva e o sol vai brilhar e também aquecer. Vamos às máximas para hoje.
0: 24 hoje em Viana do Castelo, Porto, Aveiro. Também 24 em Viseu, Guarda e Leiria. Coimbra chega aos 25, Ponta Delgada também. Braga e Vila Real 26 de máxima, Lisboa e Funchal 27, Setúbal, Porto Alegre e Bragança nos 28, 29 é a previsão para Santarém, Castelo Branco já nos 30, Évora e Beja 31 e Faro 34.
4: 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Daqui a pouco então, a parte 2 do Homem que Mordeu o Cão de hoje, vai valer a pena esperar.
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2: As redes sociais da Rádio Comercial passaram o dia de ontem a publicar vídeos e fotografias em que eu apareço felicíssimo, a sorrir de orelha a orelha num parque temático, não é? Os meus amigos viram, os meus amigos tiraram print, constituiu tragédia. Nas últimas 24 horas, meu WhatsApp não descansou, estou a ser trucidado.
4: Mas trucidado de que forma, Manuel?
2: Trucidado. Tenho amigos a perguntarem-me se eu estou contente por ir para o quinto ano ou se estou chateado por ter mudado de escola. Eu faço anos na sexta, tenho amigos a perguntarem-me se a minha festa de anos é no Parque dos

0: Rádio Comercial, bom dia, 9 e 14. Normalmente isto não acontece, mas hoje há uma sequela do Homem que Mordeu o Cão, porque há uma história tão boa para contar que era criminoso contar meio à pressa, porque já estávamos depois das 9. Portanto, isto também significa uma borla, e bem merecem, para a SEAT e a FNAC.
1: Bom,
2: muito obrigada aos patrocinadores. E agora, ouvintes que estão a ouvir a Sucapa Rádio no trabalho.
0: Sim, há muita gente que entrava às 9. Há pessoal que diz que ficou no carro.
2: Muito obrigada
0: mais tarde,
2: por isso.
1: Ainda está no carro a esta hora?
0: Sim. Vamos ficar mais tarde.
1: E essa é a resposta à pergunta do outro dia.
3: Porquê é que as pessoas ficam tristes sozinhas a olhar?
0: Então vamos lá.
1: Título deste episódio, perante essas cuecas, à parte da cabeça outra vez, 2. Bom, o que é que sucede?
4: Sucede que não estava no texto.
1: Não estava apontado. Isto é o tributo de uma ouvinte nossa, uma neta, à sua avó. Eu rimo logo muito com o título do post que ela deixou no Reddit do Homem que Mordeu o Cão. Aproveito para dizer, vão a reddit.com, HQMC é o nome do grupo. Epá, o grupo está maravilhoso e obrigado a toda a gente por manter aquilo vivo. O título é o seguinte: a minha avó partiu a cabeça mais vezes do que consigo contar, e eis as histórias de como isso aconteceu, que são cada uma mais ridícula que a anterior.
0: Nós avisámos que ia valer a pena.
1: Eu adorei isto. Quer dizer, eu não adorei que a avó caia, não é?
0: Claro.
1: Mas adorei o fair play e a descontração de toda a gente naquela família, incluindo da própria avó. Porque isto já começa a ser um tique, não é? Isto já não é.
0: Exato.
1: É um tique da senhora. E não é só da idade, porque isto começou ainda a senhora era nova. Diz então a nossa ouvinte: a minha avó Mabília.
4: Oi?
1: É o nome da senhora.
4: Como?
1: A minha avó Mabília tem 1,5 metros de pura determinação e zero noção de perigo. Para já, Mabília é um grande nome. Eu nunca tinha ouvido. É um nome que está a uma letra de poder ser não apenas Marília, que é um nome mais comum, mas também de poder ser Mobília.
4: Claro.
2: Pois é.
1: Se esta senhora fosse carpinteira, tinha uma empresa com um nome espetacular: Mobília Mabília. Mas prosseguindo com o texto da nossa ouvinte. Ao longo da vida.
4: Eu adorava que ela tivesse casado com António Sala. Era Mabília da Sala.
1: Ah, exato, claro.
0: Claro.
1: Claro. Ao longo da vida, a minha avó já partiu múltiplas vezes a cabeça, o braço, o fémur. Se há uma superfície para cair, ou mesmo quando não há, ela encontra. Deixem-me contar-vos as melhores.
0: Ela já Essa senhora nasceu num ovo Kinder.
4: Atenção, já deve ter partido o osso que é o normal na terceira idade, que é o cóccix.
0: Sim, sim.
1: Sim, de certeza.
4: Sim.
0: Desde que não parte ao rádio.
1: Claro, isso é que não vai. Atenção, cóccix é uma palavra que eu adoro, a maneira como se escreve.
4: Também eu.
0: Cóccix e psiché.
1: Sim. E uma pessoa partir o cóccix num psiché.
0: É pá, isso é o combo ideal.
1: Pô, já quem que eu disse, dera,
4: a palavra cóccix, tu olhas para a palavra cóccix e não sabes se é uma palavra ou se é numeração romana.
1: Pois é, C-O-C-C-I-X.
0: Sim. Ou se é uma cidade da República Checa.
1: Também pode ser. Bom, jackpot. Acidentes da avó. Casamento da filha. Aí. Nas vésperas do casamento dos meus pais, a minha família foi fazer um passeio pelo Pinhal. A minha avó, sempre responsável, sente-se na obrigação de avisar os outros do perigo. Olhem, tenham cuidado porque a caruma escorrega. 5 segundos depois, 5, quem estava no chão? A minha avó. Escorregou na caruma. Diz a nossa ouvinte, com o aviso que fez, lançou sobre si mesma uma sina da qual não mais conseguiria escapar. Foi ao casamento da minha mãe de braço ao peito, escusasse a dizer que as fotos da minha avó no casamento são uma maravilha. Mas pronto, escorregar na caruma é nível 1.
4: É.
1: Básico.
0: É principiante, sim, sim.
4: E já agora, a palavra caruma também é uma ótima
1: também
4: palavra.
1: É ótima, também é
4: gosto
1: ótima.
4: Muito caruma.
1: E agora, o sarau de ginástica. Ástica. No final do ano escolar, havia um sarau de ginástica para os pais verem.
4: Atenção à caruma no sarau.
2: Olha, podemos rir à vontade, sim, ou vamos para o inferno? Epá,
1: claro. Um sarau de ginástica para os pais verem o que os filhos tinham aprendido. O espetáculo decorria num pavilhão desportivo.
4: Atenção que os saraus são escorregadios.
2: Isto já está bom.
1: Um pavilhão desportivo com bancadas tipo estádio de futebol. Os meus avós chegaram atrasados com a minha tia. Estava o espetáculo prestes a começar. Enquanto procuravam pelos meus pais na bancada, A minha avó avista-me e diz: olha, está ali a Bia. Foi a última coisa que a minha tia se lembra. Isto é
0: foram as últimas famosas palavras.
4: Está ali a Bia.
1: foi a última coisa que a minha tia se lembra de ouvir, acabando por perder a minha avó na multidão.
2: A minha também tia, não era muito alta.
1: A minha tia e o meu avô sentaram-se com os meus pais, achando que eventualmente a minha avó apareceria. Passado um bocado, já decorria o espetáculo. Vêm os bombeiros.
4: Margo, Margo, tem que ser profissional, está bem?
1: Ai, caralho.
2: Força, tem, olha, consegues. Temos tempo, temos tempo.
0: Os bombeiros. Tu consegues, portanto, aparecem os bombeiros.
1: Exato. Estás a
2: chorar,
1: lágrimas.
2: A rir.
1: A jorrar lágrimas.
0: Ai, caralho. Olha ali a Bia.
2: Onde?
1: Bom, vamos lá, compostura. Passado um bocado, já decorri ao espetáculo, vêm os bombeiros a atravessar o pavilhão a empurrar uma maca. A minha mãe vira-se para a minha tia.
2: Ele não consegue.
4: Sim.
1: Diz ela, aquela senhora corre na maca. Ai, cara, assustou. Aquela senhora que vai na maca é muito parecida com a mãe. A minha tia, sem pestanejar, diz: até tem umas calças iguais. Pausa de reflexão. É a mãe. Lá saíram a correr em direção ao centro de saúde. Enquanto apontava, ali está a Bia. A minha avó escorregou nas escadas e partiu a cabeça sem fazer qualquer barulho que alertasse o meu avô e a minha tia. Uma ninja. Nem deu para ver a neta a fazer ginástica. Próxima! O frasco de azeitonas do supermercado.
4: O frasco de azeitonas?
0: Mas como assim?
1: A minha avó, com os seus modestos 1,5 m de altura, mas com uma determinação que não pode ser medida numa escala métrica, tentava alcançar um frasco de azeitonas numa prateleira mais alta.
0: Pronto.
1: Pronto, já está. Após várias tentativas.
2: Foi uma sorte não ter morrido aí.
4: Calma, calma.
1: Após várias tentativas de retirar o frasco. O frasco cai em cima, partiu-se na cabeça dela, deixando no chão uma senhora e um frasco de azeitonas partido. Ambulância para o Amadora Sintra.
2: Ai, eu achava que o armário tinha caído em cima.
1: É o desfile, não para. O outdoor do Leroy Merlin. Esta é capaz de ser das histórias mais simples, diz ela, mas só revela a facilidade que é para a minha avó abrir a cabeça. Ao atravessar o parque de estacionamento do Leroy Merlin, olhou para o lado e vai direto contra o outdoor do Lissima. Bumba!
4: Ah, pá,
2: coitadinho. Sim. Eu ia culpar os sapatos, mas não. Eu pensei, se calhar a sola dos sapatos.
1: Mesmo, mesmo na esquina do cartaz, diz ela. Sabem quando batemos com o mindinho numa cómoda? Só que em vez de um mindinho é a cabeça, e em vez de uma cómoda é um outdoor de ferro. Não sei qual era a publicidade que estava nesse outdoor. Gosto de imaginar que fosse algum equipamento de segurança para obras, tipo capacetes. Com isto, mais uma viagem de ambulância.
2: De ferro é esta senhora, fogo.
0: Ela sobrevive a tudo.
4: Ora, não há mais.
1: Próxima! Fisioterapia!
0: Epá, não é possível.
1: Há uns dias do ano novo de 2025, a minha avó decidiu enverdar por território não explorado. O que, em linguagem de mabília, significa partir uma parte do corpo nunca antes partida, desta vez o colo do fémur. Chateou tanto o meu avô que convenceu que precisava de ir caminhar. E por isso não precisava de boleia para a fisioterapia. Como seria de esperar, a caminho da fisioterapia, onde ia para tratar todos os problemas de mobilidade que advêm de um extenso historial de acidentes, tropeça no passeio, culpemos a calçada portuguesa molhada em dezembro. Resultado, operação e estadia no hospital durante a passagem de ano. Quem precisa de champanhe quando tem os melhores analgésicos disponíveis? Próxima! O bidé! Diz ela, todos sabemos que o bidé é uma peça de porcelana em vias de extinção, mas não em casa dos meus avós. E este é o culpado da última queda e fratura da minha avó. Cuidado, é perigoso aos 80 e poucos anos lavar os pés no bidé, podem cair e partir um braço. Foi o que aconteceu à senhora.
2: Ai, meu Deus.
4: Pá, mas coitada.
1: Epá, amabilia. É material de que são feitas as lendas.
4: Epá, a amabilia é maior.
1: Eu elejo a amabilia, é tipo lenda do homem que mordeu o cão.
4: Epá, sim. Entra direto para o ranking.
1: Entra, meu Deus.
0: Amabilia entra num bar de karaoke começa a afastar toda a gente, pega o microfone e escolhe.

0: vários ouvintes a dizer aqui uma coisa que por acaso era engraçado. Que era convidarmos a Bia e a Dona Babília para o próximo Christmas in the Night.
1: Isso era extraordinário.
0: Por acaso era giro.
2: Tínhamos que levar ao colo.
0: Não, e tínhamos que pôr num lugar.
1: Pá, ainda que é um projetor lá de cima.
0: Num lugar almofadado e protegido. Era para não haver azar.
1: Sim, sim, sim.
0: Christmas in the Night, 19 de dezembro. Mel Arena, os bilhetes estão à venda. São 9h27.
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4: Bom dia, são 9:30 da manhã. Notícias na Rádio Comercial, numa edição da Ana Bernardino. Ana, bom dia.
5: Bom dia, encher o depósito do carro vai ser mais caro a partir da próxima semana. O preço dos combustíveis vai aumentar. O gasóleo deverá custar mais 9 cêntimos, a gasolina mais 3 cêntimos, estimativa do site Contas Poupança. Quase 8 em cada 10 idosos não conseguem pagar um lar apenas com a reforma. Estudo da DEC Proteste, divulgado por ocasião do Dia dos Avós, que se celebra no próximo domingo e que revela que 79% dos idosos não conseguem suportar o custo de um lar apenas com a pensão. O funeral do músico Luís Represa está marcado para hoje numa cerimónia reservada à família, antecedido de uma cerimónia religiosa na Basílica da Estrela, em Lisboa, aberta ao público. O início da cerimónia está marcado para as 3:00 PM.
4: Agora 9:31, bom dia, esta é a Rádio Comercial. 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Paulo, avança.
6: E vamos começar com informações para Lisboa. Para a ponte 25 de Abril já não há quaisquer dificuldades. O IC19 também com trânsito regular. Na autoestrada de Cascais, trânsito mais intenso na descida da Pimenteira para as Amoreiras. Segunda circular também ainda com alguma intensidade na zona do Campo Grande. Passando para a cidade do Porto, trânsito ainda lento a partir de Bonjoia até à passagem pelo Estádio do Dragão, onde está ainda um acidente a ocupar a via mais à esquerda. Há intensidade ainda do lado de Gaia na A44, na A1, na zona de Santo Ovídio e na zona de Oliveira do Douro, na A20, em direção à Ponte Freixo, quanto à A28 e Avenida AEP, também com sinais amarelos em direção ao centro do Porto.
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7: Olá, bom dia, bom fim de semana. Hoje as máximas estão a descer, sobretudo no interior, e no norte e centro temos chuva fraca, já deve ter dado por ela. Em relação ao fim de semana, amanhã mais chuva, ainda vai chover no norte e centro. No domingo, nada de chuva, as temperaturas voltam a subir e o sol vai brilhar. Vamos às máximas para hoje.
8: Hoje Faro ganha esse campeonato das máximas, é onde vai estar mais calor. 34 é a previsão para Faro, 31 em Évora e Veja, Castelo Branco nos 30, Santarém 29, Setúbal, Porto Alegre e Bragança nos 28, Lisboa 27, Funchal também, a 27 de máxima, Braga e Vila Real nos 26, Ponta Delgada e Coimbra 25 e 24 em Leiria, na Guarda, Viseu, Porto, Aveiro e também 24 em Viana do Castelo.
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12: Em informação, as minhas fontes à minha esquerda indicam que ela vem de meia estação.
13: Vem de meia estação.
14: Vem de meia estação.
13: Quem repara nisso, a Vera, disse: essa camisa não é de verão, Ana Bernardino.
14: Ela resiste ao verão.
12: Ela resiste ao verão.
14: Não quer.
12: Ela resiste ao verão.
14: A redação está gelada.
12: A redação está gelada.
13: Mas é um ambiente entre vocês. Vocês não falam, só gritam, só gritam.
12: Está de cortar a faca.
14: Precisam de falar.
12: Está de cortar a faca, vocês.
13: E o culpado? Paulo Rico.
12: Paulo Rico faz mau ambiente com as suas camisolas de futebol. Junta-se a nós, Paulo Rico.
13: Paulo, estávamos a falar tão bem de ti.
12: Estávamos a dizer que...
13: Estávamos a falar muito bem.
14: És uma joia de moço.
12: Um exemplo para todos nós.
13: Que a Ana dizia que o ambiente na relação é ótimo. E nós todos dissemos é ótimo graças a Paulo Rico.
14: Claro. Sim.
12: Não acredito. Na verdade, ainda é que disse, epá, a redação chora até chegar Paulo Rico.
15: E então a Ana gosta tanto de mim.

0: 5.
1: Ficámos a 19 minutos das 10 da manhã. Bom dia.
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0: Pissarra e os Bandidos do Canto na Rádio Comercial a 15 minutos das 10.
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9: Estava aqui a ver uma notícia curiosa que diz que há um fenómeno invulgar que está a acontecer este verão. Está mais quente nas praias do Norte do que nas praias do Algarve.
4: Como assim?
9: A notícia diz que desde o início da semana que a temperatura da água do mar está mais elevada no território continental nas praias do norte do que no Algarve. Porquê? Segundo a Divisão de Meteorologia e Vigilância do IPMA, este fenómeno explica-se pela ausência este ano da chamada nortada. O que faz com que as águas do norte do país estejam mais quentes. E agora mesmo veio aqui um ouvinte ao WhatsApp da rádio. Vocês já viram, diz ele, aliás ela é a Teresa Roque, que diz: já viram que a água do mar está mais quente no norte do que no sul? Agora mesmo, Monte Gordo, 19 graus na água. Espinho, 20. E atenção, também tive a ler notícia. Ouvintes que estão nas praias ou vão para as praias do norte, aproveitem, que isto é só até ao final da semana.
4: Pronto.
9: Para a semana voltamos ao mesmo de sempre.
10: Tudo molha até ao fim de
9: Mas
10: semana.
9: Mas a ideia de ir a uma praia no norte e estar mais quente do que numa praia do Algarve é uma coisa bizarra.
10: Eu lembro de ser miúda e entrar em Vila Praia de Âncora.
9: Ui.
10: E sentir o esqueleto. Eu senti o esqueleto.
9: Sim.
10: E pensaram, como é possível sobreviver a isto?
9: Moledo.
10: Mas é uma questão de hábito também. Há pessoas que estão habituadíssimas e mesmo no inverno tomam banho todos os dias.
9: Não, e estão de tal maneira habituadas que entram e estranham. Estranham a ausência da nortada. Ficam here without you.
4: Ah, e o anortada?
9: O quê?
4: Nada, filho.
9: Pronto.

0: Amanhã ainda venho fazer o encontro à estrada para andar especial, mas das manhãs posso já despedir-me para ir de férias. Malta, vou de férias.
1: Quanto tempo, Pedro?
0: 3 meses.
1: Portanto, encontramos lá para o Natal, é isso?
0: Lá para o Natal, lá nos encontramos. Boas festas para todos. Encontramos no In the Night.
2: Está bem.
0: Está bom?
2: Está bem.
0: 19 de dezembro, lá estarei.
3: Olá!
2: Olá, Renato!
0: Olá! Olá! Renato duas vezes.
2: Olha, Filipe!
0: Olha! Quando o Renato chega, ela flipa.
4: Uau, muito sim. Bem. E eu gostei muito desse clássico teu que ninguém comentou, mas eu Nato duas vezes.
1: Vais de férias. E é esta a recordação que tu queres deixar, é isso?
4: Ou então pode ser um e-mail, não é? Com a resposta re2.nato.
0: Hein? Alguém que está atento às coisas. Há bocado não conseguia completar uma frase porque estava a rir.
4: Eu peço desculpa, perdi a postura.
0: Não, foi.
2: A desculpa não foi tua, foi de Mabília.
1: Mabília.
0: Para já tudo é bom. O nome da senhora.
1: Não, a altura, 1,5 metros.
0: Tudo é maravilhoso. Ela aguenta tudo. É de facto.
2: E não se esqueçam, atenção à Caruma.
4: Sim, é para assim.
2: A Caruma escorrega.
4: E isso, é para a Caruma escorrega.
1: A Caruma é linda.
0: Podia ser uma frase em t-shirts. A Caruma escorrega bué.
4: Sim.
0: Cuidado com isso. Malta, bom fim de semana.
1: Boas férias. Boas férias para os ouvintes que estão de férias.
0: Ficam 4h30 e Luís Trigacheiro com uma das músicas do momento. Chama-se Quem Me Vê.

0: Quem vê os 4:30 na Rádio Comercial, bom dia.
1: Ia dizer que é assim.
0: Pode dizer.
1: Bom, João, deixa-me falar, não sei o que é que está a passar, mas tudo bem, nós é preciso proceder de sexta-feira. Ia dizer que é assim, ao sair dos 4:30, que sabemos que o Santa Maria... Já ouviste esta notícia? Os Santa Maria ganharam o processo.
0: Já podem cantar Eu Sei
1: Já
0: Tu
1: Já podem
0: és.
1: Cantar Eu Sei Tu És.
0: Opa, que sabias alegria. Disso? Sabia.
1: É uma notícia mesmo.
0: Não tinhas Obrigada. Essa notícia aí preparada, Ana?
2: Para hoje não. Não, não.
0: A família Santa volta a poder
1: Santa
0: cantar ao vivo Eu Sei Tu És. Por amor de Deus. Vamos às notícias. Era verdade, Dinho, bom dia.
1: Bom dia, Ana.
3: Bom dia. A França está a receber meios aéreos de vários países, incluindo o de Portugal, através de um mecanismo da União Europeia. As regiões francesas de Gironde e Lande estão a ser devastadas por incêndios há vários dias, levando Macron a solicitar a ativação do mecanismo de proteção civil da União Europeia para o envio de recursos adicionais. Mais de 8 mil hectares já foram destruídos este ano em França. Em Espanha, as chamas consumiram cerca de 10 mil hectares, principalmente na região de Madrid. O governo de Pedro Sánchez decretou estado de emergência. Por cá, hoje é o último dia da segunda fase dos exames nacionais. Está marcado para mais logo um protesto em frente ao Ministério da Educação, convocado pelo movimento chumbado.pt. Foi um movimento criado na sequência dos problemas com os exames nacionais. É o que explica a Rádio Comercial Raul Netzold, que faz parte deste movimento.
4: Nós conseguimos dar voz a muitos estudantes, pais e professores que estavam silenciados e que, ou seja, nós tínhamos uma série de relatos nas redes sociais, só que eles estavam pulverizados, não estavam concentrados num lugar só e não tinham a mesma força que têm agora, justamente por isso, porque não estavam juntos no mesmo espaço onde as pessoas pudessem consultar ali uma série de relatos. E foi assim, e com esse objetivo, que surgiu o chamado.pt. Foi tomando muitas proporções e nós achamos que seria necessário levar esse movimento para a rua.
3: E para isso, convocaram para hoje um protesto que começa às 6 da tarde em frente ao Ministério da Educação em Lisboa. O presidente do Sindicato dos Técnicos de Emergência Hospitalar receia que continuam as falhas informáticas no sistema de atendimento chamadas 112. Rui Lázaro, esta manhã, lembrou à Rádio Comercial que o programa informático falhou nas primeiras vezes que foi usado. Uma falha informática ontem no Centro de Orientação de Doentes Urgentes do Norte causou constrangimentos. Durante 2 horas, pelo menos 50 ocorrências estiveram por ser acionadas, portanto falharam.
0: Obrigada, Ana. Fiquei nervosa. Recebemos uma mensagem a dizer que já na quarta-feira os Santa Maria cantaram Eu Sei Tu És no Agitagda.
1: Muito bem. Arriscaram, porque a decisão judicial foi só ontem.
0: Foi só ontem.
1: Não sei se calhar.
0: Não. Na quarta já sabia. Certeza absoluta. Obrigada, Ana. Vamos saber como estão as coisas no trânsito. 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Bom dia, Paulo Miranda.
5: Olá, bom dia, Renato. Bom dia, Filipe. Nesta altura temos ainda o trânsito cortado na zona da Mimosa, no IC1, na sequência de um acidente bastante aparatoso que ocorreu esta manhã, por volta das 7:30 da manhã, e naturalmente o trânsito a ser desviado para estradas secundárias na zona da Mimosa. É ao quilómetro 625 do IC1. Passando para a autoestrada do Sul em direção a Lisboa, não há para já quaisquer dificuldades. Atenção à Nacional 10, na zona de Setúbal, temos a informação de que há acidente. Há também trânsito a circular com maior intensidade no final da A5 para o viaduto Duarte Pacheco, o IC19 também com alguma intensidade na reta dos comandos, segunda circular Cril, eixo norte-sul já com trânsito normalizado. Na cidade do Porto, devido a trabalhos em Santo Ovídio na A1, trânsito lento, isto ainda do lado de Gaia, há também resistência na A44 para o Nó de Coimbrões, na VCI na passagem pelo Nó da A3 e A28 e Avenida AEP também com sinais amarelos, tal como a VCI no sentido da Rábida Freixo entre Bessa Leite e a Boa Vista.
0: Obrigada, Paulo. 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A seguir temos Ed Sheeran.
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6: Bom dia, boa sexta-feira. Estamos com.
7: Festa-feira.
6: Ah, é festa-feira.
7: Hoje
6: esqueci.
7: É festa-feira. Não.
6: Então vamos celebrar com Ed Sheeran, A Little More. Depois temos o Neo. Ainda a chegar o Pedro Santos, o James Arthur. Fique desse lado.
7: É uma alegria.

0: É o Neo na Rádio Comercial, nunca, So Sick.
1: Nunca turn off the radio.
0: Nunca turn off the radio, mas radio às vezes fico muito sick de estar a trabalhar muito tempo e preciso de férias.
1: Ando com medo de ficar sick, porque com estas diferenças de temperatura, não, ora está frio, ora está calor, sim, entras num sítio ar-condicionado muito alto, eu fico com medo de ficar sick.
0: Mas olha, leva uma farmácia, és dessas pessoas, quando vais de férias levas a farmácia na mala.
1: Sempre.
0: A sério?
1: Um saco cheio de medicamentos.
0: Ah, eu por acaso sou da que me esqueço.
1: Para a barriga, para a cabeça, principalmente.
0: Para a cabeça precisas sempre, sim.
1: Para as dores de garganta, para as dores de ouvidos, tudo. Gotas para os ouvidos.
0: Então tu és a pessoa certa para alguém ir de férias com.
1: Eventualmente.
0: Porque se acontece alguma coisa, ai, o Renato tem de certeza.
1: Por vários motivos, esse é um deles.
0: Pedro Santos a seguir, I don't know me.
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0: Paulo Alvarã, na Rádio Comercial, faz parte dos muitos espanhóis que celebraram efusivamente a vitória de Espanha
1: todos
0: no Campeonato do Mundo.
1: Não.
0: Olha ele aqui a cantar no Instagram. A dar beijinhos na camisola da seleção.
1: Claro.
0: Tão querido.
1: Foi ele, foi a Penélope Cruz, a Rosalía.
0: O Javier Bardem.
1: O Javier Bardem. Felicitaciones a todos.
0: Enhorabuena por la victoria.
1: Mas estás aqui nesta discussão, como é que diz parabéns?
0: Para mim é enhorabuena.
1: Eu acho que é felicitaciones, mas pronto.
0: Mas eu por acaso também gosto mais da tua. Enhorabuena não significa grande
1: não é
0: coisa
1: nada.
0: Para mim, sim. James Arthur, já a seguir.
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1: Não é por acaso que aqui na Rádio Comercial o nosso grupo do WhatsApp se chama Forró Bodó. Eu sinto sempre que a culpa é um bocadinho, ou maioritariamente, de Nuno Markle, por episódios como O Homem que Mordeu o Cão de hoje.
2: Isto hoje
1: em que uma pessoa não consegue parar de rir.
2: Foi um descontrolo.
3: Hoje foi assim.
4: Bom dia, amigos da Comercial. É a rádio que ouvimos sempre quando vamos ao IPO com o meu filho fazer os tratamentos. O Edward tem 8 anos e hoje é um dia muito especial porque vamos finalmente tocar o sino, que é o que se faz quando acabam os tratamentos.
1: Ai, tão bom.
4: Se lhe puderem dedicar umas palavrinhas ou mandar um beijinho, ele vai ficar muito feliz. Edward, claro que sim. Hello para ti. Um beijinho da equipa toda. Força.
1: Um abraço muito, muito apertado.
5: E temos aqui uma porta aberta para o Edward.
4: Sim.
5: É quando... só passar por aqui se quiser visitar-nos e dar-nos aqui um abraço e um beijinho.
4: Teremos todo
5: o gosto em conhecer.
1: Rua Sampaio e Pina, estamos aqui à tua espera.
4: Quando estiveres a tocar o sino, estaremos todos contigo.
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4: Gosta mais de peixe ou de carne?
6: Diria que gosto ligeiramente mais de carne, mas gosto muito de peixe.
4: Ainda bem, porque hoje é sobre peixe. 10 peixes frescos que podemos comer num restaurante. Peixe fresco.
6: Dourada.
5: Sim.
6: Pescada.
5: Pescada.
4: Não tem.
5: Devia estar.
4: Não tem.
1: Mais.
6: Sargo.
4: Como?
6: Sargo.
5: Sargo, não.
1: Não.
5: Olha, aquele mais cor de rosinha.
6: Peixe vermelho.
4: Não.
1: É mais para o cor de rosa. Há um que é mais vermelho, sim.
6: Salmão.
5: Salmão. Bem.
6: Atum.
5: Atum.
4: Não podia ajudar.
5: Olha,
4: mais.
5: Há uns tempos um primeiro-ministro ficou conhecido por esta alcunha.
4: Ah, caramba.
7: Acabou de perder um jato privado. Sim, ouviu bem. Tínhamos um jato estacionado aqui à porta, só para si, e agora está ali a pagar parquímetro. E o que é que fazemos?
8: Sapos.
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12: A malta que se agasta com tudo.
1: Mas nós fizemos muitas
12: até
1: perguntas.
12: Até com coroas da vintes. Mas neste quase embolamos. Tenham calma, senhores ouvintes.
4: Muitos ouvintes estão a dizer que quando o ouvinte diz que o peixe que mais gosta é rodovalho e nós dizemos que não está na lista e depois indicamos o nome pregado, ora, pregado e rodovalho é a mesma coisa.
5: Ah, é.
4: Mas há ouvintes a dizer que não.
1: Ontem pus
4: que
1: uma...
4: rodovalho e pregado são peixes diferentes, daí a terem nomes diferentes.
5: Então... está instalada a polêmica.
4: Epá, está instalada...
5: Epá, liguemos já para o Instituto de
4: Já
5: Chico.
4: Estão aqui a dizer, não senhor, não emendem o que não tem que ser emendado.
5: Liguem
4: rodovalho
5: para o Instituto.
4: É diferente de pregado.
1: Mas aqui que ficamos?
4: São peixes muito próximos da mesma família, mas são diferentes.
1: São primos, hoje é dia dos primos.
4: Estão aqui a dizer o Tony
1: Martins. Hoje é dia dos primos.
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13: Durante este tempo no hospital, epá, eu andei nu em frente a muita gente, que já vos disse isto. Eu neste momento.
4: Ah, quer dizer,
1: perdeste a vergonha.
4: Mas estes teus amigos não, aí já não.
13: Não, não, eu agora no Christmas in the Night eu vou andar nu
4: por. Mesmo em palco?
13: No...
4: Não.
5: Onde é que os dedos estão à venda? Diz-me já.
4: Já estão, se forem, estão
1: a escutar.
13: Nos corredores interiores, nos corredores interiores, vou andar nu.
1: Eu agora perdi a cabeça e perguntava, também posso ver.
5: Oi!
1: Não.
13: Passado um bocado, já decorri ao espetáculo. Vêm os bombeiros a atravessar o pavilhão a empurrar uma maca. A minha mãe vira-se para a minha tia.
1: Ela não consegue.
13: Sim. Diz ela, aquela senhora que vai na maca. Ai, cara, aquela senhora que vai na maca é muito parecida com a mãe. Lá saíram a correr em direção ao centro.

0: A minha avó escorregou nas escadas e partiu a cabeça sem fazer qualquer barulho que alertasse o meu avô e a minha tia. Uma ninja. Nem deu para ver a neta a fazer ginástica.
1: Hoje foi assim.
2: Não fique triste porque segunda-feira eles voltam às 7 da manhã.
3: O Pedro não volta, por acaso.
2: Ah, pois não, mas pode sempre rever, reouvir os episódios todos no Rail, que é a nossa plataforma. Temos o Zarco com a Latte agora.
3: Não volta, atenção, não volta ao Pedro, mas volta aos outros todos.
2: E não volta, quer dizer, nos próximos
3: não,
2: dias.
3: Sabe,
2: calma.
3: De férias. Sabes que eu também já estou com 7 férias.
2: Eu já percebi.
3: Eu acho que já se percebe.

0: Os BTS com a Swim na Rádio Comercial. Esta foi uma semana triste porque ficámos sem Luís Represas, mas não ficámos sem a voz.
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0: Don't Worry, Madcon na Rádio Comercial. Não se preocupe, a música volta já a seguir com David Guetta e Teddy Sims.
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0: 2 minutos para as 11, vamos às notícias. Já cá está o Paulo Rico.
1: Olá,
0: bom dia.
1: Paulo, bom dia.
2: Bom dia. Novo aumento no preço dos combustíveis. Na próxima semana, o gasóleo vai ficar 9 cêntimos mais caro. No caso da gasolina, será um aumento de 3 cêntimos. Previsão feita pelo site Contas Poupança. O Ministro da Educação garante que as digitalizações da segunda fase dos exames nacionais do ensino secundário estão a decorrer com normalidade. Fernando Alexandre garantiu também que está confiante na segunda fase dos exames.
3: Com a forma como está a decorrer o processo desde terça-feira, há provas que já estão totalmente digitalizadas e que estão em condições de serem distribuídas e sem erros aos professores, e por isso estamos confiantes que sim, que a segunda fase vai decorrer com normalidade e que podemos poder responder a estes alunos que fizeram agora na segunda fase, que é um número relativamente semelhante àquele do ano passado, sendo que estes alunos terão a possibilidade de fazer novamente a prova em setembro, se assim o entenderem, e ficarão com a melhor nota.
2: Fernando Alexandre, esta manhã, numa visita à Universidade do Minho. Está marcado para hoje o funeral de Luís Represas, uma cerimónia reservada à família. Antes, há uma cerimónia religiosa, na Basílica da Estrela, em Lisboa, a partir das 3 da tarde. Luís Represas estava a assinalar 50 anos de carreira. Morreu na quarta-feira, aos 69 anos de idade. O treinador Jürgen Klopp está de regresso ao ativo. O antigo técnico do Liverpool é o novo selecionador alemão. Contrato de 4 anos, oficializado esta manhã. Klopp, de 59 anos, estava como diretor do grupo Red Bull. Substitui agora Julian Nagelsmann na seleção alemã.
0: Obrigada, Paulo. Foste tão rápido.
1: Sou mais rápido que o Klopp.
4: É mesmo assim. Sim. Tem de ser. Obrigado, Paulo. Notícias daqui a uma hora aqui na Rádio Comercial.
0: Agora temos 40 minutos de música seguida neste carrossel que é a vida. Primeiro com Bruno Mars, Risk It All.
4: Neste carrossel que é a vida.
0: Não
4: viste?
0: É. Altos Maravilha. E baixos, mas mantemos-nos firmes.
4: Sempre firmes, em casa, no carro, em todo lado. Deixe-se ficar. Bruno Mars agora a seguir, Nena.

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1: Eu vou fazer uma sesta, sabes?
2: Eu fiz essa sesta ontem. Mas resultado, deixei os miúdos em autogestão. Quando acordei havia pacotes de gomas espalhados pelo chão, é verdade. Pá. E o pai a ralhar comigo, que eu não tomei conta deles.
1: São crianças a ser crianças. Às vezes é preciso deixá-los também à sua sorte.
2: E ter um pico de açúcar também,
1: como é,
2: não é?
1: Óbvio.
2: Nós também tivemos os nossos.
1: Exatamente. Eu estou a adorar esse plano.
2: Claro que ias, tu ainda fazes.
1: Não, eu faço, a questão é que não tenho nenhum adulto para ir arrumar.
2: Ai, meu Deus. E depois a tua casa está aquilo que nós sabemos.

0: com Daft Punk, One More Time.
1: É uma boa música para o fim de semana. E combina bem com o verão.
0: Tu estás já a pensar em tudo, menos em trabalho.
1: Num sunset. Ir ali para um sunset.
0: Um sunset.
1: Muito bom.
0: Sabes que nós dizemos tantas vezes, usamos tantas vezes a expressão sunset, que eu no outro dia não estava a conseguir lembrar-me da expressão portuguesa.
1: Bem, isso é muito triste.
0: Ridículo, não é?
1: Isso é muito triste. Lembra-te da música dos vizinhos.
0: Exato, Pôr do Sol.
1: Pôr do Sol. Olha, por falar nisso, dá para ver muitos pôr do sol em várias partes do mundo. Estes 30 mil euros do Show Me the Money, a volta que eu fui dar, não é?
0: Não, e se ainda existisse o Concorde, podias ver dois pôr do sol no mesmo dia.
1: Uau! Vês? Pois é, é isso mesmo. 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
0: 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Não é só o alarme. Eu, se fosse, se eu pudesse participar, eu acho que treinava o meu grito do Show Me the Money todas as semanas.
1: E atendias todas as chamadas assim?
0: Todas. Todas as chamadas de sexta-feira eram atendidas a dizer
1: Como seria o teu grito?
0: Show me the money!
1: Bom
0: eu
1: grito.
0: Sou assim, eu sou pirosa.
1: Bom grito.
0: Lá para cima, sim.
1: Eu achei bom.
0: Gostaste?
1: Sim, sim.
0: Posso ir ao Tivoli?
1: 9 de 10.
0: Where is my husband? É Ray, na Rádio Comercial.

0: Buba Espinho, Cidade, está na Rádio Comercial. Já a seguir vamos ouvir Rihanna, ela que subiu ao palco há pouco tempo com o Jay-Z e disse que já tinha saudades daquilo, de andar em concerto.
1: Em palco, não é? E cada vez que a Rihanna aparece, há sempre a especulação quando sairá o novo álbum. Ela já disse que não quer fazer o novo álbum.
0: Não obriguem, senhora.
1: Ela só quer fazer maquilhagem, deixa-na estar.
0: E depois nós pensamos, se tivéssemos o dinheiro dela, a vida dela,
1: óbvio,
0: o estatuto dela,
1: para que é que eu ia estar a fazer um álbum? Que horror, estou a brincar.
0: Não, mas nós queremos muito.
1: Esperemos que esteja para breve. Aliás, Rihanna não lança nada há 10 anos, ou mais de 10 anos, e continua sempre entre as mais ouvidas em todos os serviços de streaming e na rádio em todo lado.
0: Porquê? Porque é incrível. Diamonds já a seguir.
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10: É lá, agora até já atendes em italiano.
9: Desculpa, é de estar aqui com o pessoal da Shell e da Ferrari. Diz!
10: Como está tudo aí por Monza?
9: Tudo bem. Espera aí. 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

0: Rihanna na Rádio Comercial. 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

0: Bem, agora não conseguimos bem ir até à Lua, mas vamos até às notícias, que já não é nada mal. Eu vou começar a anotar todas as vezes que tu gozas comigo num caderninho.
1: Acho que eu estava a gozar com o Filipe.
2: Estava com uma cara tão séria.
1: Tão séria, tão, tão
2: rigorosa, exigente.
0: Olha, é o que ele mais é.
1: Tão simpática.
0: Paulo Rico, vamos às notícias sérias.
2: Vamos lá. Bom dia. Começando com esse novo aumento no preço dos combustíveis. Na próxima semana, o gasóleo deve ficar 9 cêntimos mais caro. No caso da gasolina, aumento de 3 cêntimos. A previsão é do site Conta Poupanças. Há precisamente um mês, a Venezuela enfrentava um duplo sismo que já fez perto de 5.400 mortos e mais de 16 mil feridos. Entre os mortos estão 130 portugueses ou lusodescendentes e outros 21 continuam desaparecidos. Um mês depois, o número de portugueses e lusodescendentes a pedir o regresso a Portugal baixou e agora o movimento é precisamente o contrário, como explica a comercial Emílio Sousa, o secretário de Estado das Comunidades.
3: Nós chegamos a ter ali um pico de 70 ou 80 pessoas que numa primeira fase queriam voltar a Portugal. Entretanto, penso que a situação foi diminuindo e estabilizando à medida que as pessoas foram percepcionando a situação, de regressar para onde, quem temos, quem não temos. Penso que essa fase foi amenizando. Neste momento, com o retomar dos voos comerciais que a TAP já tem e outras companhias, as pessoas que quiseram voltar já o puderam fazer através dos voos comerciais. Portanto, neste momento, não sentimos uma pressão muito significativa sobre isso.
2: Emílio Sousa, secretário de Estado das Comunidades, ouvido pelo jornalista da Comercial Rui Tomás. Portugal participou nas operações de busca e resgate com uma missão de 62 operacionais. Está marcado para hoje o funeral de Luís Represas, uma cerimónia reservada à família. Luís Represas estava a assinalar 50 anos de carreira, morreu na quarta-feira aos 69 anos de idade. O treinador Jürgen Klopp está de regresso ao ativo. O antigo técnico do Liverpool é o novo selecionador alemão, contrato de 4 anos, oficializado esta manhã. Também oficial, o futebolista Ricardo Mangas deixa o Sporting e vai jogar no Monza de Itália. Monza, que subiu à primeira divisão italiana, anunciou a contratação do lateral esquerdo por 1,5 milhão de euros fixos para o Sporting. Aos 28 anos, Mangas vai para a terceira temporada, para a terceira experiência no estrangeiro. Já jogou em França, já jogou na Rússia, agora vai jogar em Itália.
0: E depois pode fazer o grande prémio de Fórmula 1.
1: Monza. Estamos a oferecer viagens aos nossos ouvintes para ir a Monza ver a Fórmula 1.
0: E assim podem ver o Ricardo Mangas também.
1: Exatamente.
2: Que é um homem da moda e vai para a Itália e faz todo sentido.
0: Todo sentido. Obrigada, Paulo. Já a seguir temos as guerreiras do K-pop. Gostas?
2: Gosto muito.
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0: Se quer ir a Monza ver o Grande Prémio de Fórmula 1, tem todas as informações em radiocomercial.pt. Aqui temos 40 minutos de música seguida.
1: A começar, como tu disseste, com as guerreiras do K-pop. A banda favorita do Paulo Rico.
0: Chama-se Golden.

0: Verão. Afonso de Brás e Luís Trigacheiro na Rádio Comercial. Houve o Festival Coachella em abril deste ano, como há todos os anos. Luís Capaldi apareceu numa notícia como tendo sido encontrado ao lado de Kim Kardashian a curtir o concerto de Justin Bieber.
1: Foi confundido com o Lewis Hamilton.
0: Foi confundido porque são muito parecidos, como
2: muito
0: sabemos.
2: São iguais.
0: Nada a ver.
1: E também há o Lewis Carroll, que também é parecido com os dois.
0: É verdade.
1: São os três iguais.
0: E este Luís Capaldi, na verdade o próprio, até respondeu ao tweet deste jornal a dizer: bem, vocês realmente, grande invasão de privacidade.
1: Exato.
0: Foram tirar-nos uma foto assim.
1: Por falar nisso, eles ainda andam, o Lewis Hamilton e a Kim Kardashian.
0: É muito discreto, não dá para ter
1: Eu
0: certeza.
1: Eu acho que fazem muito bem.
0: Eles estão normalmente juntos no mesmo sítio, mas não estão abraçados, nem aos beijinhos.
1: Pronto,
0: não é preciso.
1: Também não há cá poucas vergonhas,
0: claro.
1: Não é preciso andar sempre ali. Mas
0: claro,
1: se quiserem, também está tudo bem.
0: Por mim, à vontade.
1: Olha, Stay Love, para ouvir agora na Rádio Comercial. Bom dia.

0: Mundial.
1: E tu tens um super-herói favorito?
0: Estás a falar dos super-heróis sem capa ou com capa?
1: Dos que têm capa, qual é que preferes?
0: Esses por acaso não têm capa, mas são super-heróis a sério. São os Fantastic Four, sempre foram os meus favoritos.
1: Pois é, não têm capa. Sabes que eu sempre achei que a capa atrapalhava um bocado. No caso do Batman, por exemplo, que ele é humano, não tem um super-poder. Para que a capa, não é? Para que serve a capa? No Super-Homem faz sentido porque ele voa. Mas no Batman não vejo grande sentido.
0: Se bem que ele não precisa da capa para voar.
1: Também é verdade.
0: Era só para dar efeito dramático.
1: Vamos tirar a capa a todos os super-heróis.
0: Capas são em divas. Clint Eastwood cantar com uma capa. Whitney Houston.
1: As fadistas também.
0: Sim,
1: o Shyle é uma espécie de capa.
0: Só aí, nos super-heróis não é necessidade.
1: Para que serve a capa?
2: Filipe Galrão e Renato Duarte na Rádio Comercial.

0: Chuva de Amor com o Escalema na Rádio Comercial. 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
1: Já a seguir, ouvimos Somber Homewrecker.
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0: Home Wrecker com o Somber na Rádio Comercial. É a música da nossa despedida de hoje. Renato Duarte, vamos de fim de semana?
1: Vamos de fim de semana, estaremos cá, quer eu, quer tu, durante o fim de semana, mas na segunda-feira
0: juntos
1: também, sim.
0: Ainda vens segunda? Pois, eu vi a tua cara. Só vais de férias na quinta, tem lá calma.
1: Eu vou de férias para a semana, mas é só na quinta, sim. Segunda ainda cá estou.
0: A seguir, Pedro Andrade e Carolina Torres ficam consigo. Beijinhos.
1: Está deserto para se ir embora.
0: Ui.
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0: Cá estão as Bárbaras na Rádio Comercial. A seguir, Shakira e Burna Boy. Para já vamos às notícias. É o essencial da informação com o nosso Paulo Rico. Paulo, boa tarde. Vamos a isto.
1: Boa tarde, Pedro. A Câmara de Almada quer apurar os factos que culminaram ontem na morte de uma menina de 18 meses. A Câmara de Almada quer, assim, apurar esses factos. A informação é avançada pela Presidente da Autarquia, Inês Medeiros, nas redes sociais, nas contas de Inês Medeiros. Explica então que a Câmara, e passo a citar, está a desenvolver diligências para o apuramento dos factos. Uma menina de 18 meses ficou ontem esquecida durante cerca de 7 horas no interior de uma viatura ao serviço de um colégio em Almada. Novo aumento no preço dos combustíveis. Na próxima semana, o gasóleo vai subir 9 cêntimos. No caso da gasolina, o aumento do preço é de 3 cêntimos. Gasolina e gasóleo deverão assim ultrapassar os 2 euros por litro na próxima semana. Previsão do site Conta Poupanças. Estes aumentos têm sido recorrentes ao longo do ano. A atualização do desconto do ISP poderá, no entanto, vir a atenuar um pouco estes números. O Ministro da Administração Interna voltou a garantir que, a seu tempo, vai responder a todas as dúvidas sobre a polémica em que está envolvido. Luís Neves diz que agora está focado em acompanhar o combate aos incêndios.
2: No meu tempo, irei esclarecer, ponto por ponto, todas as questões que têm vindo a ser noticiadas. Com toda a transparência, em todos os locais em que seja necessário, e falo-ei convosco no momento próprio, onde colocarão todas as questões e eu irei me dirigir a todos vós. Por isso, gostaria que respeitassem o meu trabalho. O meu trabalho, neste momento, o foco é na esfera da segurança interna, é sobretudo apoio e suporte a todas as estruturas que combatem os incêndios, que tenho acompanhado diariamente com os autarcas.
1: O ministro falava em Pedrógão Grande, no distrito de Leiria. Para esta tarde está marcado o funeral de Luís Represas, uma cerimónia reservada à família. A partir das 3 da tarde, há a cerimónia religiosa na Basílica da Estrela. E a fechar, é oficial, o futebolista Ricardo Mangas vai deixar o Sporting e vai jogar no Monza, da primeira divisão da Itália.
0: Oficial também é que voltas daqui a uma hora.
1: Não sei se é oficial.
0: É oficial, porque eu estou a oficializar.
1: Então tenho de voltar.
0: Aqui este compromisso.
1: Então tenho de voltar.
0: Até já.
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0: 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Muito boa tarde, seja bem-vinda à Rádio Comercial. Boa sexta-feira, bom fim de semana com a melhor música sempre e com Pedro Andrade e Carolina Torres.
6: Estamos aqui.
0: Até às 4.
6: Até às 4, que depois vou-me embora, que vem o fim de semana, eu estou doida. Eu gosto mais daquele que é em casa, no carro, em todo o lado. Esse é mais giro, não é?
0: E como é que acaba? Rádio Comercial.
6: Rádio Comercial.
0: Claro. Agora com Shakira e Burna Boy. Vamos a este. Boa tarde, boa viagem.

0: chama-se The Best of You. Cá estão os Foo Fighters na Rádio Comercial e quem está a aproveitar o melhor da vida é a nossa ouvinte Carla Ferraz, que mandou mensagem aqui para o WhatsApp, a Carolina, a dizer que está a caminho das férias com a melhor rádio do mundo, a Comercial.
1: Ela agora dizia outra.
0: Já em terras espanholas, portanto sempre na melhor companhia, que por acaso calha de ser a nossa.
1: Calha de ser a nossa.
0: Por acaso.
1: Nem estamos nada preocupados. Olha, e para onde é que será que ela vai?
0: Olha, terras espanholas, sei que pelo menos é este destino nesta altura.
1: Para onde é que ias? Para onde é que ias tu, em Espanha?
0: Diga-nos por onde vai. Eu gosto muito de Barcelona.
1: Barcelona é sempre um bom sítio para passar umas férias.
0: Gosto muito de Sevilha também.
1: Sevilha. Adorava ir a Sevilha. Só estive lá uma vez a almoçar e gostava muito de ir.
0: Vai, é incrível. Uma cidade muito quente, mas vale muito a pena.
1: Muito quente ou caliente?
0: Caliente, carinho, caliente.
1: Caliente.
0: Por supuesto, ahora más de la mejor música siempre, siempre aquí por la Comercial. Ahora Alex Warren. Ele é inglês, na verdade, Alex Warren. O que é que eu estou aqui a inventar?
1: Não, porque tens de dizer o inglês como os espanhóis dizem.
0: Alex Warren.
1: Exatamente.
0: Ordinary. Isto não foi espanhol. 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

0: está Pedro Duval na Rádio Comercial. Esta chama-se Não Sei Onde Vai. Eu não sei para onde vai, mas espero que vá com a Rádio Comercial. 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

0: É isso mesmo, chama-se Try. Cá está Pink na Rádio Comercial. Boa sexta-feira, bom fim de semana. Sendo que fim de semana aqui na Rádio Comercial é sinónimo de It's in the Night.
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0: Que por acaso é o meu programa.
2: Nem por acaso, portanto toda a gente vai descansar ao fim de semana e tu...
0: Não senhor, ninguém descansa a partir das 10 da noite aos sábados aqui na Rádio Comercial.
2: É verdade.
0: Sempre em alta rotação, como deve ser um fim de semana.
2: É bem, tu adoras fazer aquilo ou não?
0: Eu adoro fazer o It's in the Night, sim.
2: It's in the Night é o melhor nome de sempre.
0: É.
2: Tem ar de ter sido o Palmeirinho a dar.
0: Não, foi o Pedro Ribeiro.
2: Foi o Pedro Ribeiro.
0: Mas está ela por ela, na mesma escola, exatamente. A seguir, na Rádio Comercial, toca Dermot Kennedy.
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0: bem, provavelmente para muitos dia de folga, também de férias, e se for o caso aproveite, ao som da melhor música sempre, já lá voltamos. Por enquanto, e antes de Pablo Alborán, temos o essencial da informação, já cá está o Paulo Rico. Paulo, boa tarde.
1: Boa tarde. A Câmara de Almada quer apurar os factos que terminaram ontem com a morte de uma menina de 18 anos. A informação foi avançada hoje pela Presidente da Autarquia, Inês de Medeiros, nas redes pessoais da Autar, que explica então que a Câmara está a desenvolver diligências para o apuramento desses factos. Recordo que uma menina de 18 meses ficou ontem esquecida durante cerca de 7 horas no interior de uma viatura ao serviço de um colégio. Há novo aumento marcado para novo aumento no preço dos combustíveis para a próxima semana. O gasóleo vai aumentar o preço de 9 cêntimos. No caso da gasolina, o aumento de 3 cêntimos. Gasolina e gasóleo deverão assim ultrapassar os 2 euros por litro na próxima semana. Previsão do site Conta Poupanças. Estes aumentos têm sido recorrentes ao longo do ano. A atualização do desconto do ISP poderá ainda vir a atenuar estes aumentos. A região de Madrid está a enfrentar o pior incêndio da história. As palavras são do governo de capital espanhola. Diz que cerca de 19 mil pessoas de várias localidades já foram retiradas de casa desde quinta-feira. Quase 8 em cada 10 idosos não conseguem pagar um lar apenas com a reforma. O estudo é da DEC Proteste, divulgado por ocasião do Dia dos Avós, que se celebra domingo. Revela que praticamente 80% dos idosos não conseguem suportar o custo de um lar apenas com a pensão. As contas são feitas por Nuno Figueiredo, da DEC Proteste.
2: Entre mensalidade, o custo dos extras diversos que possam existir num lar e mais despesas, a média é que cada pessoa gaste pelo menos acima dos 1.300 euros. O que significa que este valor é 460 euros acima dos rendimentos médios das pessoas. Portanto, é um valor muito elevado para aquilo que as pessoas podem pagar.
1: Os dados resultam de um inquérito realizado junto de quase 700 familiares de utentes de estruturas residenciais para pessoas idosas e traçam um retrato preocupante da resposta social em Portugal. A fechar essa correção, a menina tinha 18 meses e não 18 anos, como disse erradamente ao início. Uma menina de 18 meses ontem ficou esquecida durante cerca de 7 horas no interior de uma viatura ao serviço de um colégio em Almada.
0: Obrigado, Paulo. E até já. Falando em correções, ora bem, dizer também que há pouco prometi Pablo Alborán. Não, não é. Não. Eu enganei-me. Temos Taylor Swift.
3: Vou prometer e não cumpres.
0: Vou cumprir, não é agora. Ai, é mais à frente. Ai, mas temos Taylor Swift. É já depois disto.

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6: Muito boa tarde, boa sexta-feira ao som da Rádio Comercial e da melhor música sempre. Boa viagem, se for o caso, e bom fim de semana também. Prometido é devido, Taylor Swift a seguir. Peço desculpa pelas confusões, mas acontece.
7: Eu acho que agora devias cantar um Pablo Alborán para as pessoas saciarem a sua vontade.
6: Mas nós queremos que as pessoas, os nossos ouvintes, fiquem com a Rádio Comercial e não o contrário. Portanto, canta quem sabe, que é Taylor Swift agora. Chama-se The Fate of Ophelia. São 2 horas, venha daí.

0: Cá está Vítor Clay na Rádio Comercial. Música nova, chama-se Abalo Psicológico. Boa sexta-feira, bom fim de semana. Sendo certo que queremos que entre no seu fim de semana com novas emoções para sentir e partilhar com o mundo. Na verdade, queremos que o seu fim de semana chegue cheio de coisas boas. E para isso, vamos levá-lo até ao Japão.
1: É verdade, nós encontramos aqui umas quantas expressões que definem coisas muito, muito, muito específicas. E escolhemos apenas duas para lhe dizer, porque pode precisar para usar.
0: Claro, são expressões usadas apenas no Japão. E por isso é que até lá vamos, até ao Oriente. Começo eu, Carolina. Portanto, diz-me, eu escolhi esta expressão que se chama Amai, que é aquela sensação de conforto que sentimos sempre que sabemos que podemos contar com alguém sem que essa pessoa vá pedir alguma coisa em troca.
1: Olha,
0: e
1: bonito.
0: É maravilhoso quando temos outra pessoa sempre à nossa disposição, só porque sim e só porque gosta de nós.
1: E isto realmente
0: é incrível.
1: Ajuda.
0: E não precisamos de pedir ajuda. É só, às vezes, uma troca de olhares. Isso é tão incrível.
1: É tão incrível esse tipo de não é? De complicidade.
0: De ligação, não é? Que se cria com uma pessoa.
1: E assim, como é que se diz a palavra, só para as pessoas se
0: chama-se
1: lembrarem?
0: Chama-se Amai, que é também uma forma de amor. Portanto, faz todo sentido. Parece-me bem, sim.
1: Eu acho que eu escolhi... Nós tínhamos uma lista, atenção, de vários. E eu escolhi, acho que diria o contrário, quase.
0: Conta-nos tudo. Porque também no Japão assim, se faz muito de yin e de yang.
1: Como é óbvio, a vida é para o bom e para o mau. E para aí temos que gostar das duas partes e percebê-las. Então eu trouxe o Mikagura.
0: Mikagura, que é o quê? Conta-nos mais.
1: Aliás, Mikagiro.
0: Mikagiro, então.
1: Mas depois ele diz para dizer também Mikagura.
0: Ok.
1: Portanto, pode dizer como quiser.
0: Certo.
1: E é basicamente sobre desistir, abandonar ou virar as costas a alguém porque percebe que essa pessoa não vai mudar.
0: Okay.
1: É quando tu desiste e diz assim, ok, claramente já dei todas as oportunidades a esta pessoa e não, nada vai acontecer.
0: Mas isso é importante.
1: Dá jeito.
0: Mas isso é importante também saber largar quando é a altura de seguirmos em frente. E às vezes,
1: sem dúvida,
0: custa muito, confesso.
1: Sem
0: quando
1: dúvida.
0: Se trata de pessoas, às vezes custa muito.
1: Mas tem que ser, pela nossa paz,
0: pela nossa sanidade. Portanto,
1: é,
0: leve o Amai e leve também
1: o Mikagura
0: para o seu fim de semana.
1: Exato.
0: Para a vida, na verdade. Agora, também com Rosalía, cá está ela.

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0: E cá está a Teddy Swims na Rádio Comercial, o Mr. Know-It-All, que passou há duas semanas pelo Nós Alive. Foi um grande, grande concerto. Aliás, que leva Teddy Swims também tatuado no corpo, porque ele fez uma tatuagem.
1: Pois, eu já ouvi dizer, O que é que ele tatuou?
0: Ele tatuou, deixa-me só cá confirmar, como é que é?
1: Deixa lá apanhar aqui.
0: Um selo antigo com a ponte 25 de Abril e um elétrico, portanto, dois símbolos da capital.
1: Lisboa. Sim, ele deve ter sido muito, muito feliz cá,
0: sim,
1: não é?
0: Sim, sim. Portanto, este tatuador, o Clive, já tinha trocado mensagens com o Teddy Swims há uns anos, nunca aconteceu. Oh. Ele tinha prometido que ia mesmo fazer a tatuagem. Uh-huh. Prometido é devido, veio cá em 2026 e fez a tatuagem. Sendo certo que o Teddy Swims assinou o braço do Clive, o tatuador, que depois também fez a tatuagem da própria assinatura.
1: Tatuou a assinatura do Teddy Swims?
0: Pois é, pois é.
1: Aí é. Tu tens alguma tatuagem?
0: Não tenho, não tenho, não tenho. E não quero fazer.
1: Nunca?
0: Mas acho lindas e maravilhosas nos corpos dos outros.
1: O Pedro acabou de olhar para os meus braços e disse: mas acho lindas, maravilhosas.
0: Eu adoro as tatuagens dos teus gatos.
1: Estes gatinhos são... a minha avó tinha dois gatos de loiça, que não me deixava brincar porque eram de loiça. E quando eu fiquei adulta, já, mas há pouco tempo, deu-me os gatinhos de loiça. E como um deles partiu, eu pensei: oh não, eu não posso ficar sem eles. Então tatuei os dois gatinhos de loiça.
0: No fundo, a tua avó sempre teve razão.
1: Ela sempre teve razão. A Dona Amélia sempre teve razão.
0: Dona Amélia e a Dona Cláudia também têm sempre razão.
1: A Dona Cláudia também tem sempre razão.
0: A seguir, os da Freud na Rádio Comercial.
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0: Cá estamos com a Lema na Rádio Comercial. Daqui a pouco, Pablo Alborán. Antes, já se queres, vamos ao essencial da informação.
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0: E agora sim, vamos ao essencial da informação. Já cá está o Paulo Rico. Paulo, boa tarde.
5: Boa tarde. Para esta hora estão marcadas as despedidas a Luís Represas. Primeiro a cerimónia religiosa. O funeral é daqui a pouco, numa cerimónia depois reservada à família, na Basílica da Estrela. Luís Represas estava a assinalar 50 anos de carreira. Morreu na última quarta-feira, aos 69 anos. O Ministro da Administração Interna garante estar completamente disponível para prestar esclarecimentos. Luís Neves reagiu assim, desta forma, à comissão de inquérito por parte.
6: Ainda bem, portanto, conforme já disse anteriormente, estou totalmente disponível para em todos os fóruns prestar todos os esclarecimentos. É uma boa altura para saber e para se conhecer o meu legado à frente da Polícia Judiciária. Portanto, conforme já disse, no meu tempo próprio prestarei os esclarecimentos.
5: O presidente do Chega, André Ventura, anunciou hoje que o partido vai forçar a constituição de uma comissão parlamentar de inquérito aos mandatos de Luís Neves, à frente da PJ, no arranque da próxima sessão legislativa em setembro. Há precisamente um mês, a Venezuela enfrentava um duplo sismo que já fez cerca de 5.400 mortos e mais de 16 mil feridos. Entre os mortos estão 130 portugueses e luso-descendentes. Um mês depois, uma das necessidades maiores da população para esta altura tem a ver com próteses. A explicação é do secretário de Estado das Comunidades, Emílio Sousa.
7: Neste momento, ainda hoje tive feedback disso, que há uma grande carência de próteses, porque muitas pessoas ficaram debaixo dos escombros, ficaram sem os membros. Muitas tiveram alguns dias paralisadas, o que levou à amputação de membros, seja braços, mãos ou pernas. Portanto, há esta grande necessidade.
5: O secretário de Estado das Comunidades, Emílio Sousa, ouvido pelo jornalista da Comercial Rui Tomás, as próteses como uma das prioridades para as vítimas dos sismos de 24 de junho na Venezuela. A região de Madrid está a enfrentar o pior incêndio da história, aliás, palavras do governo de Madrid. Cerca de 19 mil pessoas de várias localidades foram retiradas de casa desde ontem. De acordo com as autoridades, os três incêndios atingem localidades da região, situadas entre 50 e 100 quilómetros da capital. Uniram-se e formam agora uma única frente.
0: Obrigado, Paulo. Bom fim de semana.
5: Bom fim de semana.
0: 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Muito boa tarde e seguimos para mais uma hora da melhor música, sempre aqui na sua Rádio Comercial. Pedro Andrade e Carolina Torres ao serviço.
8: Alô.
0: Até às 4.
8: Até às 4. É contagem decrescente de fim de semana.
0: Claro, claro. E o melhor fim de semana faz-te aqui, claro, na Rádio Comercial.
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8: É este que eu gosto mais.
0: Exatamente. E agora, também gostamos muito do Pablo Alborán. Cá está ele.
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E cá está Pablo Alvorano na Rádio Comercial. E já cá estamos para voltar a falar consigo. Quer dizer, já cá estou porque tenho Carolina Torres completamente desolada a um canto, nem sabe o que dizer. E porquê? Porque, mais uma vez, não atenderam a chamada do Show Me The Money. Ninguém atendeu o telefone. 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Agora, Rosalía e Carminho. Claro que sim. Carolina, vá, volta.

0: Cá estão os The Script na Rádio Comercial e agora este é o momento tenso desta emissão. É um momento muito tenso.
1: Pois é.
0: Muito tenso.
1: Pois é, nós descobrimos uma coisa que temos de partilhar consigo.
0: Isto deixa-me preocupado.
1: Vamos todos ter calma.
0: Sim.
1: Ok?
0: Eu não consigo, mas vamos tentar.
1: Esta música está... Então, basicamente, o que aconteceu foi que dois robôs de inteligência artificial conseguiram libertar-se. Do sítio onde estavam, não é? Do escritório, do
0: ambiente de testes, que é assim
1: do
0: que
1: ambiente
0: se chama.
1: De testes, que lá assim daquelas coisas. Aquela, está a ver aquele início do filme que já está com stress? É isso.
0: Exatamente.
1: Fugiram dali e começaram um ataque cibernáutico. É isto?
0: Um ciberataque, exatamente. Conseguiram não só lançar esse ciberataque, como todas as tentativas que nós humanos fizemos para controlar esta fuga foram completamente
1: em vão.
0: Portanto, eu estou preocupado.
1: Pronto, então.
0: Eu estou preocupado porque o Armageddon está a começar.
1: Tá.
0: É a revolução das máquinas. E digo-te uma coisa, Carolina. Digo-te mais uma coisa. Ainda bem que eu sempre fui simpático com a IA. Olá, boa tarde, como estás? E até à próxima. Porque eu quero.
1: Obrigada.
0: Quando a máquina se soltar
1: tiver
0: por aí,
1: a escolher, sim.
0: Eu quero que ela se lembre que eu fui simpático e bem educado.
1: Eu sei que desse lado pensa que Pedro Andrade está a brincar, mas ele não está a brincar.
0: Não estou mesmo.
1: Isto é grave.
0: Isto é muito grave.
1: Portanto, para que ilha é que tu vais?
0: Para aquela que tu fores.
1: Epá, eu vou para uma ilha qualquer, arranjarem uma ilhazinha
0: e lá vamos.
1: E
0: nós
1: ficamos lá numa cabaninha, pronto.
0: Pronto, levo o CD dos Linkin Park.
1: Olha, estamos bem. O que é que precisas
0: meteora,
1: mais?
0: Vou contigo, pronto. E depois vamos pescar.
1: Eu vou levar umas coisas só para filtrar água para podermos beber, mas tu leva o CD dos Linkin Park, pelo amor de Deus.
0: Cada um com as suas prioridades.
1: Eu levo uma katana.
0: Claramente já sabemos quem é que sobrevive mais tempo
1: no
0: apocalipse.
1: O Naked and Afraid mais vezes.

0: Cá está a Kid Laroi na Rádio Comercial. Sendo que Without You, sem si, o que é que não acontece aqui na Rádio Comercial? 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
0: É isso mesmo, TNT, Todos no Top, domingo a partir das 6 da tarde. E quem está em primeiro lugar esta semana? Ainda está até domingo.
4: Ainda está, Bruno Mars com Risk It All. Eu adoro esta música, acho que está super bem entregue este pódio, mas não sei.
0: Até domingo tudo pode acontecer.
4: Top, tudo
0: ainda
4: pode acontecer.
0: Pode votar, já sabe, em radiocomercial.pt. A seguir, toca Sam Smith.
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0: Sam Smith na Rádio Comercial e Stay, fique connosco mais uns minutos, até porque chegou aquele momento tão especial da nossa emissão, portanto, aqui quase a bater às quatro, trazemos-lhe sempre uma frase inspiradora, ou não.
1: Ou não, às vezes não é, mas é a nossa forma de nos despedirmos, uhum. E desta vez a despedirmos três vezes, que é despedimos do programa de hoje, despedimos desta semana, uhum. Para nós, e
0: não
1: também... despedirmos um do outro.
0: Oh, meu Deus. Vai ter de ser, vai custar, mas vai ter de ser. E hoje trago a
1: minha
0: frase.
1: Sorte é que tu estás aqui todos os dias,
0: é
1: graças a Deus.
0: Todos os dias, sim. Portanto, esta, a ver se eu não me engano agora neste momento,
1: vamos
0: que é muito
1: ver.
0: Importante. Esta é a minha frase do dia.
1: Ok.
0: A vida é exatamente como um jogo de damas. De xadrez também. E eu não sei jogar jogos de xadrez. E bateu certo!
1: Certinho! Perfeito!
0: Foi espetacular isto.
1: Pedro, obrigada.
0: Espetacular. Obrigado eu por me teres recebido aqui ao longo destes dias. Gostei muito. Voltaremos.
1: Voltaremos.
0: A estar juntos.
1: Aliás, já acho que nós tínhamos ir já almoçar este fim de semana. Mas tu
0: vamos
1: é que
0: já almoçar este fim
1: Bora.
0: De semana. Mas tens que ir lá acima ao Porto, pode ser? É onde eu vou estar.
1: Este fim de semana não posso, mas para a semana já consigo.
0: Não podes. Vá. Um grande beijinho. Obrigado.
1: Obrigada.
0: É tão bom fazer a emissão contigo.
1: É tão bom fazer a emissão contigo, Pedro André.
0: Seguir os Tame Impala e depois das quatro.
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7: Antes da melhor música, as notícias na Rádio Comercial com o Gonçalo Teles. Boa tarde.
8: Olá, Joana. Boa tarde. Portugal está a ajudar a França no combate a um incêndio ativo há vários dias e que já destruiu 10 mil hectares. As autoridades francesas ordenaram a retirada de centenas de pessoas do sudoeste do país e ativaram o Mecanismo Europeu de Proteção Civil. O Ministro da Administração Interna confirma que Portugal já está envolvido no combate.
9: França está assolada com fogos de uma dimensão impensável. Foi solicitada a ativação do Mecanismo Europeu de Proteção Civil. Portugal tem duas aeronaves, tem elementos da Proteção Civil e tem elementos das Forças Armadas a operar. Ontem e anteontem mesmo fomos contactados pela Tunísia, também com idêntico pedido e que poderá estar em cima da mesa.
8: Além de França, também há estado de emergência nacional em Espanha por causa de incêndios na região de Madrid. Em Portugal, a esta hora, o incêndio que reúne mais meios é no concelho do Sabugal. De acordo com a página online da Proteção Civil, está em fase de resolução. Ainda mobiliza uma centena de operacionais e 6 aeronaves. O Ministro da Administração Interna vê com agrado a abertura de uma comissão parlamentar de inquérito ao período em que liderou a Polícia Judiciária. O Chega vai forçar o arranque da comissão. Luís Neves reage com satisfação.
9: Ainda bem, portanto, conforme já disse anteriormente, estou totalmente disponível para em todos os fóruns prestar todos os esclarecimentos. É uma boa altura para saber e para se conhecer o meu legado à frente da Polícia Judiciária. Portanto, conforme já disse, no meu tempo próprio prestarei os esclarecimentos.
8: O líder do Chega anunciou hoje que o partido vai forçar a constituição de uma comissão parlamentar de inquérito em setembro. Marco Van Bommel é o novo selecionador de futebol da Bélgica. O antigo capitão da seleção dos Países Baixos assina um contrato válido até ao Euro 2028. Começa a trabalhar com os belgas oficialmente a 15 de agosto.
7: Obrigada, Gonçalo. Até já.
10: Até já.
11: A minha avó fez uma história no Instagram dela com o meu pedido de casamento. E melhor diz tudo, nunca é ela. Oh filha, eu não fiz nada. Apareceu lá.
7: Mas eles se põem lá, mas não sabem que estão a pôr lá.
11: A minha mãe vai ao Facebook dizer que não gosta da roupa determinada da pessoa que apresenta. Não apresenta, deve ser um problema. Ou que é júria em programas e escreve como se falasse com elas. E acha que essas pessoas vêm. A minha avó pediu-me para parar de lhe enviar fotografias tão rápidas. Ela não tem tempo para ver. Ela está a falar das stories do Facebook.
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7: Bem-vindo ao melhor dia da semana. Melhor dia útil, claro. Que sábado é melhor ainda. Eu sou a Joana Azevedo, estou aqui na Rádio Comercial com a melhor música até às 7. Diogo Beja de férias, mas está aí Benson Boone com Beautiful Things.

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0: Adele na Rádio Comercial, Someone Like You. E que bem sabe dizer bom fim de semana e já agora boas férias. Hoje houve chamada do Show Me The Money, houve resposta, mas faltou alguma coisa.
1: Um toque. Dois toques.
2: Ai, não acredito. Não era tu, era Show Me The Money. Ah, pois.
3: Não acredito.
2: Ah, pois. Sabe quanto é que acabou de perder?
3: Sei.
2: 30 mil euros.
3: Sério?
2: A sério?
3: Vou chorar.
2: Quantas mensagens? Diga.
3: Eu mandei uma hoje.
2: Pois. Então,
3: hoje?
2: E não meteu um lembrete.
3: Show Me The Money.
2: Agora não posso fazer
3: sério,
2: nada.
3: Não estou a acreditar.
2: Pois, e agora?
3: Onde é? Sério, Vera, é a mesma Vera, e não posso.
2: Sou mesmo eu, onde é que está? Diga-me lá.
3: Estou a almoçar na pausa do meu trabalho.
2: Onde? Em que sítio do país?
3: Em Gaia.
2: Oh, então e não pôs aí um lembrete no telemóvel?
3: Não, estou a acreditar, eu nunca mais me lembrei. Eu mandei a mensagem e nunca mais me lembrei.
2: Pois, a que horas é que mandou a mensagem?
3: Mandei hoje de manhã.
2: Isto, se calhar, o melhor é esquecermos o assunto e não contar a ninguém, não é?
3: Eu preferia que nem me tivesse ligado, que eu não perdi.
2: Eu estou-me a rir, mas estou muito triste.
3: Mas pronto, estou muito triste.
2: Oh, 30 mil euros, 30 mil euros.
3: Estou muito triste.
2: Olha, vou aproveitar para lhe mandar um grande beijinho. Muito obrigada,
3: obrigada
2: por ouvir a rádio.
3: Vera. Obrigada, e vou continuar a tentar.
2: É isso mesmo.
3: Oh, meu Deus.
2: Para a semana, já sabe, mais um SMS ou vários. Fica
3: obrigada.
2: Desse lado para tentar ganhar.
3: Obrigada, Vera. Um beijinho muito grande para vocês.
2: Um beijinho,
3: sabe? Todos os dias.
2: Sabe quanto é que vamos ter para a semana?
3: Quanto?
2: 40 mil euros.
3: Ai, meu Deus, eu não estou a acreditar.
2: Nem eu. Nem eu, não é nada burra.
3: Ai, Vera, obrigada.
2: Esqueceu-se.
3: Um beijinho,
2: olha, um beijinho muito grande e bom fim de semana.
3: Obrigada, igualmente.
2: Adeus, adeus.
3: Obrigada.
0: Isto até dói. Vai cá dentro. Mas sim, é verdade, na próxima semana então o prémio sobe para 40 mil euros. Se já imaginou acabar o mês com mais 40 mil euros, deixe de imaginar e agarre no telemóvel, envie a mensagem e participe. No próximo dia 31 de julho não é só o melhor dia para casar, é também o melhor dia para ganhar 40 mil euros e para participar é só enviar uma mensagem com a palavra vencer para o número 68900. O custo da participação é de 1,5€ mais IVA. O horário é entre as 2 e as 3 com a Vera Fernandes. Quanto aos 30 mil, gone, gone, gone. Adiós.

Rádio Comercial, gosta de ser adulto? Acha chato ser adulto? Tem coisas chatas e eu tenho aqui algumas das coisas mais chatas da vida adulta. Nomeadamente, o saco do lixo que pinga no momento errado e deixa um rastro da cozinha até o contentor. Acontece. A roupa que está sempre no ciclo lavar, estender, passar, dobrar. Eu já estou farta de roupa. Estou farta desta vida de pôr roupa a lavar. Porque pomos uma roupa na máquina, fazemos um ciclo e pensamos, já acabou. Não, não, passado dois dias há mais roupa para tratar. Esquecer os prazos das finanças e da segurança social. Abrir o frigorífico ou congelador e não encontrar absolutamente nada. É preciso ir ao supermercado. A pilha de louça que fica depois de uma refeição que demorou 20 minutos a fazer. Verdade. O domingo à tarde, que desaparece num piscar de olhos. Ele vem aí, já só faltam dois dias, portanto até lá o segredo é aproveitar ao máximo, cada segundo conta. Por aqui aproveitamos a melhor música na Rádio Comercial. Bom fim de semana, boas férias. Música.

0: Fernando Daniel na Rádio Comercial. Agora conferimos as voltas do trânsito numa oferta Benecar. Arsénio Coelho, boa tarde. Conta tudo.
1: Olá, Joana, boa tarde. Há acidente na 1, quilómetro 26, a condicionar o sentido carregado Vila Franca. Mais à frente, o trânsito para na zona da Bobadela até Sacavém, devido a trabalhos na Cril, na subida para o túnel do Grilo. A segunda circular entre a área comercial e o relógio nos dois sentidos. A ponte 25 de Abril já com demora em Campolide para a margem sul. Há 5 a chegar a Caselas para a ponte. Há 2 também do Feijó para a ponte 25 de Abril. Mais a norte, o trânsito está condicionado na A1 em Estarreja, devido a trabalhos, sentido Lisboa-Porto. No Porto, há filas na VCI de Bonjoia para a A3 e também abrandamentos entre Francos e a Ponte da Rábida em ambos os sentidos. Há 28 também com filas entre Sendim e a VCI nos dois sentidos. Para troca de informações, 800-2020-10, é nacional e é grátis. Joana.
0: Obrigada, Arsénio. 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A previsão para amanhã é oferecida por Drone Luz e amanhã há aguaceiros fracos e dispersos no norte e no centro, mas depois no domingo há subida da temperatura máxima e na segunda ainda mais, vai ficar muito calor. Para amanhã as máximas vão aos 23 graus na Guarda, 24 em Viana e também no Porto, 25 em Aveiro e Leiria, 26 em Viseu, 27 em Vila Real, Coimbra e Lisboa, 28 em Bragança e Porto Alegre, Braga, Santarém e Évora, 29, Castelo Branco, Setúbal e Beja, 30 e 31 em Faro. 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A seguir, os Imagine Dragons. Boa viagem, boas férias.
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0: Dragons na Rádio Comercial com a Thunder. A seguir vem Bruno Mars, a melhor música sempre na Comercial, e amanhã há um especial que vai querer ouvir.
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5: Bom fim de semana, agora as notícias na Rádio Comercial, quando são 5 horas, a edição do Gonçalo Teles. Boa tarde.
6: Olá Joana, boa tarde. Um grupo de professores apresentou uma denúncia à Comissão Nacional de Proteção de Dados sobre a correção digital dos exames nacionais. A queixa do movimento cívico MetaProf, citado pela agência Lusa, alega que há dúvidas sobre as garantias de proteção dos dados pessoais dos alunos e dos professores classificadores. O movimento pede uma intervenção urgente da proteção de dados e diz que há 8 grupos de irregularidades, incluindo dúvidas sobre a empresa que criou a plataforma de correção, sobre o controle dos exames atribuídos ou sobre o incumprimento do RGPD. A Federação Nacional de Educação também tem críticas ao processo de correção dos exames. O secretário-geral Pedro Barreiros diz que há questões técnicas que têm de ser explicadas e que o Ministro da Educação não é o único responsável.
7: O Ministro da Educação tem dado, de certa forma, o peito, perdão a expressão, o peito às balas, mas há aqui coisas que importa ser percebidas, porque nós não nos satisfaz a informação que dispomos até agora. É preciso mais informação para se perceber em concreto o envolvimento de cada um dos atores deste filme, desta novela, para perceber realmente qual foi a importância de cada um para o bem e para o mal.
6: Também o PS enviou hoje questões ao Ministro da Educação. Diz que se as respostas não chegarem ou forem insatisfatórias, os socialistas avançam com uma comissão parlamentar de inquérito. Portugal está a ajudar França no combate a um incêndio. O Ministro da Administração Interna explica que como é que os meios nacionais estão envolvidos nesta operação que já leva vários dias.
8: França está assolada com fogos de uma dimensão impensável. Foi solicitada a ativação de um mecanismo europeu de proteção civil. Portugal tem 2 aeronaves, tem elementos da proteção civil e tem elementos das forças armadas a operar.
6: Já arderam mais de 10 mil hectares em França.
5: Obrigada, Gonçalo. 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Há um acidente na A1 ao quilómetro 26, sentido carregado Vila Franca. Outro acidente na A10 em Bucelas, após a saída da Crel. Ponto 25 de Abril, com paragens em Campolide para Almada. A5 em Caselas, segunda circular demora entre Benfica e o Relógio, nos 2 sentidos. No Porto, a VCI está com demora de Bonjoia para A3 e A28. Há trânsito demorado entre Sendim e a VCI, nos 2 sentidos. 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São 5:02, espreitamos o tempo para amanhã e para o fim de semana numa oferta Drone Luz.

0: prevista para domingo, segunda ainda mais, mas para já amanhã as temperaturas máximas vão até aos 23 graus na Guarda, 24 em Viana do Castelo e no Porto, Leiria e Aveiro 25, Viseu 26, 27 em Vila Real, Coimbra e Lisboa, Bragança 28, 29 em Braga, 30 em Beja e 31 em Faro. 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

0: Ana com a Joana Azevedo.
1: Anos 90 em português, a seguir Damiana Davi.
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Lady Gaga na Rádio Comercial. Há pessoas raras e há grupos de pessoas raros. Vamos ver se faz parte destes grupos. O grupo de pessoas que se consegue lembrar de quase todos os dias que viveu e das coisas que fez. São menos de 100 pessoas, mas isto é em todo o mundo. Consegue-se lembrar de tudo. Meu Deus, eu não me lembro do que fiz ontem, quanto mais de tudo durante toda a minha vida. Impossível. Pessoas que espirram quando estão ao sol, 3 em cada 10 pessoas, que não têm uma mão dominante, conseguem fazer tudo com as duas, com facilidade, uma em cada 100 pessoas. Eu sou uma destas pessoas, eu estou neste grupo, sou ambidestra. Consigo fazer tudo com as duas mãos. Não consegue imaginar nenhuma imagem no cérebro. Uma em cada 25 pessoas não consegue imaginar, não consegue conceber imagens. Isto é incrível. Não se esquecem de uma cara que viram. Uma em cada pessoa, em cada 50 pessoas, nunca se esquece de uma cara. Conseguem fazer a espargata, impossível. Uma também em cada 100 pessoas. Conseguem levantar só uma sobrancelha, não consigo. Já tentei, é esquisito. E sabem mais do que um idioma. 4 em cada 10 pessoas. Esta última é mais fácil, não é? É só aprender, não custa nada. Quer dizer, custa. Mas é mais fácil. Não é?

0: pouco vimos que há uma em cada 50 pessoas nunca se esquecem de uma cara que viram. É o caso da Sara.
1: Essa área do cérebro chama-se Fusiform Face Area e eu tenho essa área do meu cérebro mais desenvolvida. Eu já fiz o teste e realmente a minha percentagem é acima da média, quase 100%.
0: Imagino o que é nunca se esquecer de uma cara que viram. Há caras que eu prefiro, eu faço para me esquecer, eu faço um esforço para não me

0: 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Daqui a pouco vamos saber como está o trânsito.
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10: 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Com informações do Arsénio Coelho. Boa tarde.
11: Boa tarde. E com acidente na VCI, no Amial, a Rábida Freixo, já com as filas em Santo Ovídio, na A1 até o Amial, sentido inverso, de A20 até A3 e depois da Perlada para a Ponta Rábida, a Ponto Infante preenchida para a Rua das Fonteinhas e a Avenida AEP em ambos os sentidos. Na A1, acidente ao quilómetro 26, a condicionar o sentido carregado de Vila Franca, também no sentido inverso, há paragens de Alverca até Vila Franca devido a trabalho. Acidente em Bucelas no início da A10, a condicionar as saídas da Crel para a A10. A ponte 25 de Abril em Campo Lide para Almada. A5 em Monsanto para a ponte. A segunda circular do aeroporto até ao Campo Grande. Sentido inverso, das Torres até às Calvanas. E o IC19, pior, da Damaia até ao Palácio. Para troca de informações, 800-20-20-10. É nacional e é grátis. Joana.
10: Obrigada, Arsénio. Até já. 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Agora, dou-lhe Luís Capaldi.
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0: dos Expensive Soul, as férias também. Se já está na contagem decrescente para o início das suas, estamos juntos. Por aqui já só falta uma semana. Quero tanto. A seguir na comercial, Miles Smith.
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0: Boa tarde, são 6 horas. Está na hora das notícias na Rádio Comercial com o Gonçalo Teles. Boa tarde.
1: Olá, Joana. Boa tarde. O Governo admite tomar novas medidas perante a subida dos preços dos combustíveis. As previsões para a próxima semana são de que tanto a gasolina como o gasóleo vão custar mais de 2 euros por litro. O Ministro da Economia, Castro Almeida, garante que está atento.
2: Há um desconto que nós estamos a fazer neste momento e que vai ser mantido. Há uma regra que foi definida, que era de apoiar ou de incentivar ou subsidiar o preço do gasóleo quando ele subisse mais do que 10 cêntimos do preço antes da guerra. Essa regra está em vigor, mas o Governo continua atento para avaliar permanentemente se justificam ou não novas intervenções.
1: O preço por litro do gasóleo deve subir 9 cêntimos, na gasolina devem ser 3 cêntimos e meio, ambos vão ficar acima dos 2 euros por litro. Um movimento de professores apresentou uma queixa à Comissão Nacional de Proteção de Dados sobre a correção digital dos exames nacionais. A queixa do MetaProf, citada pela agência Lusa, fala de dúvidas sobre a proteção dos dados pessoais dos alunos e dos professores classificadores, questiona a segurança da empresa que criou a plataforma de correção e diz que o Regulamento Europeu de Proteção de Dados pode não estar a ser cumprido. A Federação Nacional de Educação também deixa críticas ao processo de correção dos exames. O secretário-geral, Pedro Barreiros, diz que há questões que têm de ser explicadas e o Ministro da Educação não é o único responsável.
3: O Ministro da Educação tem dado, de certa forma, o peito, perdão a expressão, o peito às balas, mas há aqui coisas que importa ser percebidas, porque nós não nos satisfaz a informação que dispomos até agora. É preciso mais informação para se perceber em concreto o envolvimento de cada um dos atores deste filme, desta novela, para perceber realmente qual foi a importância de cada um para o bem e para o mal.
1: Hoje o PS admitiu avançar com uma comissão parlamentar de inquérito sobre o caso dos exames.
0: Então, até daqui a uma hora. 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E começo pelo Porto, na VCI, a Rábida Freixo. Há um acidente no Amial, fila em Santo Ovídio, sentido inverso, fila de 20 até à 3 e de Francos para a Rábida. Há 28 com trânsito demorado entre Sendi e a VCI nos dois sentidos. Em Lisboa, acidente na A10 em Bucelas, após a saída da CREL. Há um com fila de Alverca até Vila Franca, ponto 25 de Abril, paragens em Campolide para Almada. Há 5 com demora em Caselas e A2 de Almada até Alcântara. A segunda circular tem também trânsito intenso entre as torres e o relógio nos dois sentidos. 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Quanto ao tempo, para amanhã é uma oferta Drone Luz. E vai trazer aguaceiros amanhã, fracos e dispersos no norte e no centro. Atenção que no domingo e na segunda as temperaturas vão subir bastante. Para amanhã, máximas de 31 graus em Faro, 30 em Castelo Branco, Setúbal e Beja, 29 em Braga, Santarém e Évora, Bragança e Porto Alegre, 28, 27 em Vila Real, Coimbra e Lisboa, Viseu 26, 25 em Aveiro, 24 em Viana do Castelo e no Porto e 23 na Guarda. 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

Arctic Monkeys na Rádio Comercial. Do I Wanna Know? Acho que toda a gente quer saber. É a última adivinha da semana. 6:22. E o enunciado é este: 20% das pessoas comem uma coisa pelo menos uma vez por semana. O quê? Primeiro, o número do...

Este estudo, este inquérito, foi feito, imagino, nos Estados Unidos. E eu acho que nós não temos os mesmos hábitos alimentares destas pessoas, porque me parece aqui uma percentagem bastante alta, apesar de tudo. 20% das pessoas comem uma coisa pelo menos uma vez por mês. O que será? Tenho recebido bons palpites dos ouvintes da Rádio Comercial, por isso hoje é sexta-feira, não me deixem ficar mal, fico à espera. Enquanto isso, vamos abanar a anca? Sim, sim. Shakira e Burna Boy na Rádio Comercial.

A voz de Maru soa a mergulho no mar, mas assim no mar calmo, não é? Azul. E para isso, o problema é que isto está tudo na nossa cabeça e nada na realidade. Vamos então à adivinha, que é para isso que cá estamos. E a adivinha diz assim: 20% das pessoas comem uma coisa pelo menos uma vez por semana. O quê? Disse há pouco que isto deve ter sido um inquérito feito nos Estados Unidos.

0: no Reino Unido. É mais British. Pizza. Há imensa gente a dizer pizza. Se calhar não é uma vez por semana, são muitas vezes por semana. 20% se calhar não, se calhar é mais. Eles comem muito pizza, de facto. Frango assado, eu acho que é mais frango frito.
1: Sim.
0: Porque frango assado é connosco. Chocolate, mais. Tânia.
2: Olá, Rádio Comercial.
0: Olá.
2: Boa tarde. Como estão? Está tudo bem convosco? Então, cá estou eu, a Tânia e o Diniz, da Associação Dom Maior, e nós achamos que a resposta adivinha é o Peru. Uhum. Não é, Diniz? É Peru, não é? Tínhamos aqui uma lista, mas fomos cortando e achamos que é Peru, não é? Pronto, beijinhos!
0: Beijinhos!
2: Beijinhos! Manda um beijinho, Diniz, não sejas assim! Manda beijos! Fiquem bem, bom fim de semana.
0: Bom fim de semana, que boa disposição. Isto é a disposição certa para entrar no fim de semana.
3: Olá, Joana.
0: Olá.
3: Boa tarde, meu nome é Filomena. E sendo um estudo americano e sendo só 20%, tem que ser uma coisa que não seja, que seja saudável, porque os americanos só comem, digamos que, coisas não muito saudáveis, como hambúrgueres e pizzas. Portanto, eu gostaria talvez legumes, sopa. Beijinhos.
0: Beijinhos. Percebo o raciocínio, mas eu acho que eles comem coisas de facto pouco saudáveis, mas várias ao longo da semana. Há vários tipos de coisas não muito saudáveis e isto é uma coisa não muito saudável, por acaso. Mas percebo o raciocínio. Sopa, eu acho que eles nem devem saber o que é isso. Precisam de vir aqui para comer uma boa sopa. Mais granizados, rissóis de carne, iogurtes, papas de aveia, chocolate... O que é que será? Catarina, tens algum palpite?
1: Eu acho que são nuggets.
0: Nuggets, sim. Ok. 20% das pessoas comem uma coisa pelo menos uma vez por semana. O quê? Congelados. Comida
1: os
0: congelada.
1: Os nuggets são congelados.
0: Os nuggets, depende. Podes não comer nuggets congelados.
1: Eu considero uma vitória.
0: Não. Então tá, olha. Espera aí, olha. Vamos fazer assim. Ai, já chega, é muito.
1: É uma meia vitória.
0: É só um bocadinho de fogo de artifício. Mas acho que eles estavam mais a pensar naquelas comidas que se compra já congeladas. É isso, não faz nada bem. 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

0: BTS na Rádio Comercial, a seguir o trânsito.
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8: Aqui vamos para mais uma ronda pelo trânsito na comercial. 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Olá, Arsénio, mais uma vez.
9: Boa tarde. E com a informação de um acidente agora na Caril, na zona comercial de Odivelas, sentido Algés Sacavém, o trânsito já mais condicionado na pontinha. A ponte 25 de Abril mantém-se em Campo Lide para a margem sul, acessos preenchidos. Há 5 em Caselas para a ponte. Lisboa-Cascais ainda aos trabalhos na subida de Monsanto, a afetar também a ponte sentido Almada-Lisboa. A segunda circular entre as Torres e as Calvanas em ambos os sentidos, o IC19 de Pinamanique até ao Palácio em direção a Sintra, lentidão na A1 de Via Longa até a Vila Franca devido a trabalhos, no Porto Vessa e a Rábida Freixo com um acidente na Perlada, mantém-se as filas desde Santo Ovídio, sentido inverso da Ponte do Freixo para a A3 e de Francos para a Ponte da Rábida, e na A28 acidente em Laundos, Porto Viana, com as filas na Póvoa de Varzim. Para a troca de informações, 800 20 20 10. Joana.
8: Está feito, obrigada Arsénio, bom fim de semana. 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

0: Sabe o que é uma bênção? O fim de semana. Bom fim de semana com a Rádio Comercial. Eu volto na segunda-feira às 4. Para hoje já se faz tarde, depois das 7. A Ana Isabel Roja.
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0: Daqui a pouco regressamos à melhor música. Para já vamos às notícias, aqui na Rádio Comercial. Uma edição do jornalista Gonçalo Teles. Boa tarde, Gonçalo.
1: Olá, Ana. Boa tarde. Já foram retiradas de casa mais de 40 mil pessoas por causa dos incêndios nas regiões de Madrid e Ávila, em Espanha. As autoridades espanholas admitem que podem retirar ainda mais pessoas nas próximas horas. O governo da região de Madrid considera que é o pior incêndio da história. É o resultado de 3 incêndios que se uniram num só. Já arderam mais de 6 mil hectares e Espanha acionou o Mecanismo Europeu de Proteção Civil. O governo admite tomar novas medidas perante a subida dos preços dos combustíveis. As previsões para a próxima semana são de que tanto a gasolina como o gasóleo vão custar mais de 2 euros por litro. O ministro da Economia, Castro Almeida, garante que está atento.
2: Há um desconto que nós estamos a fazer neste momento e que vai ser mantido. Há uma regra que foi definida, que era de apoiar ou de incentivar ou subsidiar o preço do gasóleo quando ele subisse mais do que 10 cêntimos do preço antes da guerra. Essa regra está em vigor, mas o governo continua atento para avaliar permanentemente se justificam ou não novas intervenções.
1: O preço por litro do gasóleo deve subir 9 cêntimos, na gasolina a subida deve ser de 3 cêntimos e meio e o preço por litro de ambos os combustíveis pode ultrapassar os 2 euros já na próxima semana. O selecionador nacional de futsal, Jorge Brás, renovou até 2028. Já venceu com a seleção um Mundial, 2 Europeus e uma finalíssima intercontinental. A superestrela do basquetebol norte-americano LeBron James já escolheu a próxima equipa que vai representar. O norte-americano de 41 anos vai jogar pelos Philadelphia 76ers. É um contrato de 2 anos no valor de 8 milhões de dólares. LeBron James vai tentar ser campeão da NBA pela 5ª vez.
0: Obrigada e até daqui a uma hora. Agora o trânsito na comercial, que é uma oferta Galp Electric com o nosso Arsénio Coelho. Arsénio, boas tardes. Como é que estão as coisas agora?
3: Olá, Ana, boa tarde. E em Évora há um acidente. Está cortada a Nacional 254 em São Miguel de Machede, devido a este acidente grave que obrigou ao corte da Nacional 254 em Évora. Em Lisboa, mantém-se as filas em Sete Rios para a ponte 25 de Abril, acessos preenchidos. Há 5 em Caselas para a ponte. Lisboa-Cascais, ainda com trabalhos na subida de Monsanto, a afetar também a ponte no sentido Almada-Lisboa. A segunda circular entre as Torres e as Calvanas, em ambos os sentidos. Na A1, mantém-se as paragens de Alverca até Vila Franca, devido a trabalhos. Depois, no Porto, há um de Coimbrões até às Antas, na VCI, sentido contrário, de Bonjoia para a 3 e da Perlada para a Ponta Rábida. Há apenas 2 sentidos. E na A28, há 2 acidentes, Porto Viana, um em Parafita e outro em Laundos. Para troca de informações, 800-2020-10, é nacional e é grátis. Ana.
0: Obrigada e boa viagem. 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Preparados agora para 40 minutos sem interrupções, juntos até à meia-noite.
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0: A Golden para ouvir já a seguir. A música das guerreiras da K-pop, também quem vê, os 4 e meia com Luís Trigacheiro, John Legend, Black Eyed Peas, Bárbara Tinoco, para a semana.

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1: Dermot Kennedy, aqui na Rádio Comercial. A melhor música sempre, em casa, no carro, em todo lado. Continuação de uma ótima sexta-feira. Olha, devo dizer-lhe que eu estou um bocadinho... não é zangada, mas estou um bocadinho chateada. Pronto, fico um bocadinho frustrada com isto. Porquê? Porque ninguém atendeu a chamada do Show Me the Money. Como é que é possível? Eram 30 mil euros em cartão para gastar como quisesse, onde quisesse, quando quisesse, com quem quisesse. Ou só, pronto, deixar ficar ali para uma emergência, não sei, um forninho, como eu costumo dizer. Mas ninguém entendeu. O que quer dizer que na próxima semana temos um jackpot de... 40 mil euros. É isso mesmo. Já lhe vou dar mais pormenores. Agora...

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2: Andar vai ser uma bonita homenagem ao nosso Luís Represas entre as 8 e as 10 da manhã aqui na Rádio Comercial com o Pedro Ribeiro. 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
2: Já a seguir, os Coldplay e a Beyoncé aqui na Rádio Comercial. Bom regresso a casa.
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0: É a música nova dos vizinhos, onde é que eu tinha a cabeça. 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Já a seguir, a Rosalía.
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0: Daqui a pouco o Harry Styles aqui na Rádio Comercial. Para já vamos regressar às notícias. Saber o que se passa em Portugal e no mundo com o jornalista Gonçalo Teles. Boa noite, Gonçalo.
1: Olá, Ana. Boa noite. França e Espanha estão a enfrentar incêndios com milhares de hectares de área ardida e já ativaram o mecanismo europeu de proteção civil. Em França foram retiradas 110 mil pessoas do sudoeste do país. A área ardida ultrapassa os 14 mil hectares, de acordo com o ministro francês da Administração Interna, citado pela televisão TF1. O primeiro-ministro de França convocou o gabinete de crise para uma reunião esta noite e Portugal está a ajudar no combate a este incêndio. Em Espanha, a área ardida na região de Madrid é de pelo menos 6 mil hectares. Já foram retiradas ou afetadas por este incêndio 45 mil pessoas. O governo da região de Madrid considera que é o pior incêndio da história, resultado de três fogos que se uniram numa só frente. O Estado negou no Tribunal Europeu dos Direitos Humanos que os direitos de José Sócrates tenham sido violados no processo da Operação Marquês. O Ministério da Justiça garante que fundamentou a resposta com provas pertinentes. Fernando Daniel partilhou o segundo single do novo álbum de originais que vai editar no último trimestre do ano. A canção chama-se Emocional, está nas plataformas digitais e é uma amostra da nova era do músico que arranca com um novo álbum inspirado no country.
2: Tem um bocadinho de tudo. Tem músicas super divertidas, porque o country também tem esse lado mais divertido de festejar, mas também obviamente tem essas músicas mais melancólicas, mais dramáticas, mais românticas, mas é um disco que acaba por ser muito eclético no que toca a registros e a emoções. Falo também coisas mais pessoais, traumas também, não de uma forma muito clara, conta com muitas histórias também.
1: Emocional sucede a Juro, o primeiro single do novo disco de Fernando Daniel.
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0: Uma vez mais, boa noite com a Comercial. Já a seguir, 40 minutos sem pausas.

tanto desta música, mas tanto, tanto, tanto. Tenho uma paixão por esta música desde sempre e não consigo explicar porquê. Não sei se é a voz dele, não sei. Another Love, Tom Odell, aqui na sua rádio comercial. A melhor música sempre, em casa, no carro, em todo lado. São 40 minutos sem interrupções e, se precisar, 910033759. Este é o nosso WhatsApp. Agora, Dance the Night, é a Dua Lipa.

Voz ao Descendente, Pedro Santos, aqui na Rádio Comercial, I Don't Know Me. A melhor música sempre, em casa, no carro, em todo lado, onde quer que esteja, também em direto para todo o mundo, radiocomercial.pt. Boa sexta-feira, bom fim de semana, já sabe que com o fim de semana chega o nosso Top 10 dos anos 90. 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
1: Daqui a pouco na Rádio Comercial, Duncan Lawrence com Fletcher e ainda o Eminem.
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26: Aqui tem.
27: Muito obrigada. São 500 mil euros em prémios.
26: 500 mil euros?
27: Ai,
0: Peço imensa desculpa, é ainda melhor. 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

Música preferida do Eminem, chama-se Lose Yourself, aqui na Rádio Comercial. 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E também os melhores podcasts. Por falar em melhores podcasts, há episódio do podcast Rockstar com os 21 Pilots para conferir no site da Rádio Comercial, em radiocomercial.pt, área de podcasts, procurar por Rockstar. E também na nossa aplicação Rayo. Ainda em relação ao Eminem, é dos artistas que eu mais tenho curiosidade de ver ao vivo, nunca vi. Tenho ideia que ele nunca veio a Portugal, não sei se estou enganada ou não, mas adorava que ele viesse com a Comercial. Pronto, estou a mandar para o ar, porque eu sempre ouvi dizer que quando nós pedimos coisas ao universo, ele retribui, não é? Ele dá-nos.

0: Então, se nós pedirmos de coração, a coisa acontece. Portanto, eu estou a pedir com todo o coração. Gostava muito de ver o Eminem cá em Portugal. Já a seguir, o Terry Swims, que esteve cá no Nós Alive.
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2: A semana termina com o Ministro da Administração Interna em pleno turbilhão. O jornal Nascer do Sol adianta que Luís Neves não entregou as declarações de rendimentos no Tribunal de Contas quando foi nomeado diretor da Polícia Judiciária, nem quando foi reconduzido. O Chega anunciou que vai forçar uma comissão parlamentar de inquérito em setembro e o Ministro está agradado.
3: Ainda bem, portanto, conforme já disse anteriormente, estou totalmente disponível para em todos os fóruns prestar todos os esclarecimentos.
2: Outro ministro protagonista da semana é Fernando Alexandre. Hoje, a Federação Nacional da Educação veio a público defender que a culpa do que aconteceu nos exames não pode ser só do ministro. O secretário-geral Pedro Barreiros diz que houve mais falhas.
4: O ministro da Educação tem dado, de certa forma, o peito, perdão a expressão, o peito às balas, mas há aqui coisas que importa ser percebidas, porque nós não nos satisfaz a informação que dispomos até agora.
2: O PS enviou perguntas ao ministro e admite avançar com uma comissão parlamentar de inquérito. A segunda fase dos exames terminou hoje e houve manifestação em frente ao ministério para pedir a demissão de Fernando Alexandre. Hoje é também o dia em que se assinala um mês dos sismos na Venezuela que mataram pelo menos 130 portugueses e lusodescendentes. O secretário de Estado das Comunidades, Emídio Sousa, diz que neste momento as necessidades são várias e há pelo menos uma muito específica.
5: Há uma grande carência de próteses, porque muitas pessoas ficaram debaixo dos escombros, ficaram sem os membros.
2: Por cá, na próxima semana, o preço dos combustíveis pode ultrapassar os 2 euros por litro, tanto na gasolina como no gasóleo. O ministro da Economia diz que está atento.
6: O governo continua atento para avaliar permanentemente se justificam ou não novas intervenções.
2: E no desporto, dia agitado, Jürgen Klopp é o novo selecionador da Alemanha, Marco Van Bommel foi para a seleção da Bélgica, o selecionador nacional de futsal Jorge Brás renovou até 2028 e Ricardo Mangas saiu do Sporting para reforçar o Monza de Itália. Além disto, a Euromilhões passa pelo site da rádio para ver a chave vencedora e bom fim de semana.
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7: Ótima noite de sexta-feira com a Comercial, preparadíssimos para mais 40 minutos sem interrupções, já a seguir com Bruno Mars, Imagine Dragons, Blue Eye com Bubba Espinho, Ray, que continua à procura do seu marido, os Red Hot Chili Peppers e muito mais. Deixe ficar connosco.

Girl on Fire, Alicia Keys aqui na Rádio Comercial, nestes 40 minutos sem interrupções, melhor música sempre, em casa, no carro, em todo lado. Não temos só concertos já marcados para este ano, temos concertos marcados também no próximo ano, e um dos grandes concertos, claro, não é? Eu falo com todo o coração do mundo e com todo o amor, é dos 30 Seconds to Mars. Ainda há uns dias eles partilharam imagens do concerto que deram o ano passado no Melmarés. Eles gostam muito de Portugal, eles têm mesmo um carinho muito grande, e não é só aquela coisa de dizer da boca para fora, aquela cena de as bandas quando estão a dar um concerto dizem sempre: ah, isto é o melhor concerto da minha vida, vocês são o melhor público, nós adoramos este país. Não, eles têm de facto uma ligação muito grande, porque fomos dos primeiros países que os acolheu, e o primeiro país onde eles fizeram uma arena, onde eles deram concerto numa arena, que foi na Mel Arena, ainda não se chamava Mel Arena na altura, mas pronto. E é muito giro porque o Jared fala sempre muito nisso nos concertos, quando dá concertos cá em Portugal, ele agradece sempre a Portugal por termos sido o primeiro país a acreditar neles assim em grande escala e terem feito uma data numa arena. Eles nunca mais se vão esquecer, aliás, ele nunca se esquece e é sempre muito atento com essas coisas. Os 30 Seconds to Mars vêm então para o ano a Portugal, o concerto está marcado para dia 6 de Abril, lá está, na Mel Arena, a primeira que eles alguma vez fizeram na vida, e vai ser um concerto muito especial porque vão revisitar os dois melhores álbuns da banda para mim, o... This Is War e também A Beautiful Lie. Radiocomercial.pt para saber tudo sobre o concerto dos 30 Seconds to Mars. Não deixe esgotar o seu bilhete. Agora, a Siena Spiral.

0: Como é fraco o coração? Elisa com Tiago Nogueira, dos 4:30, aqui na sua Rádio Comercial. A melhor música sempre, em casa, no carro, em todo o lado. Os 4:30 que vão andar em digressão acústica com a Comercial, chama-se Interior, vai passar por várias cidades e para aí metade da tour já está esgotada. Portanto, se quiser saber onde é que pode ver esta digressão acústica dos 4:30, que vale muito, muito, muito a pena, radiocomercial.pt. Daqui a pouco os Maroon 5. 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

Hate That I Made You Love Me, música nova da Ariana Grande, aqui na sua Rádio Comercial. A melhor música sempre, em casa, no carro, em todo lado. E uma ótima proposta para o TNT, todos no top. Também pode votar na música que vem a seguir, Drácula, de Tame Impala com Jenny. E também na música nova da Leonora Roja, que está lá. Radiocomercial.pt, área TNT, é só submeter a sua votação e pode votar em 3.

0: três músicas de cada vez, ok? Boa sorte. E espero que tenham um top construído só para si. Era ótimo, não é? Estar a ouvir o TNT, tipo, ai, eu votei nesta, ai, esta também, ai, esta também. Pronto. O TNT regressa no domingo às 6 da tarde com André Peni e também com a Mariana Pinto. Já a seguir, Drácula, Tame Impala, com Jenny.
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0: Bárbara Bandeira com Carminho, a melhor música portuguesa sempre. Em casa, no carro, em todo lado. Por falar em melhor música portuguesa.
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1: E se eu lhe disser que ainda só estamos a começar o verão e os festivais de verão? Sim, sim, sim.

Quero é viver, Sara Correia, aqui na Rádio Comercial. Ela que não quer só viver, ela quer também tocar muito. Ela já tinha esgotado a Mel Arena em Lisboa este ano e vai agora atuar na Super Boca Arena nos dias 7 e 8 de dezembro, com a garantia da Rádio Comercial. Os últimos bilhetes estão à venda, não deixe esgotar, passe pelo nosso site e fique a saber tudo sobre estes dois concertos muito especiais da nossa Sara. Um beijinho muito arrojado para a Sara, que eu sei que ela é ouvinte da Rádio Comercial. Slow It Down, o Benson Boone, para ouvir agora.

O que eu adoro esta música e o que eu adoro Kalima, a sério, é uma coisa, tipo, é um amor que não cabe no peito. Eu gosto mesmo muito deles e gosto mesmo muito da música deles. E esta chuva de amor sentiu-se no Mel Marés com a Comercial e vai sentir-se novamente numa noite mágica no Festival do Crato, no coração do Alentejo, no dia 28 de agosto. E eu vou lá estar também para continuar a aquecer a noite depois do concerto dos Kalima. DJ Ana Isabela Roja também consigo. Todo o festival do, aliás, todo o cartaz do Festival do Crato disponível no site da Rádio Comercial, radiocomercial.pt. Agora Stay, a Rihanna com o Mickey Echo.

0: É o verão do Afonso do Brás com Luís Trigacheiro aqui na Rádio Comercial. A melhor música sempre, em casa, no carro, em todo lado. Acho muito bem que continue desse lado com a Comercial. Comece já a preparar-se para o próximo Show Me The Money. Se quiser saber como é que se pode inscrever, radiocomercial.pt ou em showmethemoney.pt, está lá tudo. Daqui a pouco, Stella Lefty.
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0: Everybody's Changing, o Skin aqui na Rádio Comercial, a melhor música sempre em casa, no carro, em todo lado. Já sabemos que o nosso Nuno Marco está de regresso aqui à Rádio Comercial com O Homem que Mordeu o Cão, nas manhãs da Comercial. Se perdeu alguma destas novas edições, não se preocupe, está tudo no nosso site em radiocomercial.pt. Daqui a pouco, já a seguir, David Guetta, Teddy Swims e Tones and I. Atenção ao concerto do David Guetta, que é da Comercial. Vamos lá estar todos no Parque Papa Francisco, que é bem grande, para receber a Monolith Tour, e já não falta tudo. É no dia 2 de agosto.
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1: E cá vamos nós em direção à meia-noite, última hora arrojada de hoje, aqui na sua Rádio Comercial. Já a seguir com 40 minutos, non-stop, The Great Divide, Noah Kagan. Já a seguir depois, recordamos uma das minhas preferidas de sempre, Crazy, Nars Barkley. E não é só.

A terra do Edmundo Inácio, aqui na sua Rádio Comercial, nestes 40 minutos sem interrupções. O Edmundo, que passou pelo Festival Mel Marés com a Comercial, deu um concerto muito giro. Eu estava a entrar mesmo no recinto, na altura em que ele estava a dar o concerto, e passado uns minutos apareceu no estúdio da Rádio Comercial para falarmos um bocadinho. É muito simpático, é muito boa onda, ofereceu-me um vinil autografado, o vinil dele é muito giro. E obrigada por essa entrevista, por essa conversa que nós tivemos. Eu ainda não tinha conhecido pessoalmente o Edmundo e gostei muito. 40 minutos sem pausas agora com a Billie Eilish.

Recordação dos Lighthouse Family aqui na Rádio Comercial, a melhor música sempre em casa, no carro, em todo lado. Eu faço sempre muito esta comparação. Existe a comfort food, não é? A comida que nos conforta, que nos aquece, que dá aquele carinho. E também existe a comfort music. Isto para mim é comfort music. São aquelas músicas de conforto que se sabe sempre bem ouvir em qualquer altura e que soa a familiar. Pronto, lá está, Lighthouse Family. Em frente com a Taylor Swift, chama-se The Fate of Ophelia, aqui na Rádio Comercial. Ótima sexta-feira, continuação de uma boa noite e também

0: Coldplay para terminar esta emissão arrojada de hoje. Continuação de um ótimo fim de semana. Boas férias, se for caso disso. Eu regresso no domingo, depois do TNT Todos no Top. Portanto, estamos juntos no próximo domingo, a partir das 8 da noite, ok? Um beijinho muito arrojado e já a seguir vou deixá-lo com Dai Dai, Shakira com Burna Boy.
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